0: aplausos aí. Olha os aplausos aí para os músicos, os gaiteiros que estão aí para... Estão aí animando essa sexta-feira. Mas tem aqui uma nota de utilidade pública. Alô, Ademir Gonçalves Padilha. Ademir Gonçalves Padilha, sua identidade está aqui na rádio. Pode procurar no horário comercial aí, né? Amanhã, por exemplo. Amanhã até meio-dia só, né? Depois, semana que vem. Isso. É o pai dele... É o seu Francisco Gonçalves Padilha e a mãe é Ana Pires Padilha. Conhece algum desses aí? Não conhece. Então, sua identidade está aqui na rádio, pode procurar, né? No horário comercial aí. Muito bem. Tem mais participação aqui, o seu Antônio. Alô, Antônio, diz aí.
1: Boa noite, Cláudio, tudo bom? Tudo tranquilo? Diga para os Robaskevich tocar umas músicas polonesas e ucranianas, beleza? Abraço aqui do Antônio Jorge, da minha esposa Eliane, estamos na escuta aqui, Malé, beleza? Positivo?
0: Positivo, viu? Polonesa. Tem alguma polonesa, daqui a pouco sai. Olha aí, o Sérgio tá dando o sinal que sim lá, né? Muito bem. Aqui tem quem mais participando aqui? Alô, pessoal que estão aí ligadinho com a gente, né? Deixa eu ver aqui, pode escolher mais música lá e tocar para nós, não tem problema, fique à vontade, rapaziada, porque aqui o programa é de vocês. Mas pode escolher lá, o que vem por aí?
2: Então ainda estamos no repertório, né?
0: Opa, então vamos lá.
2: Vamos lá, vamos oferecer para todos aí que nós não oferecemos em nomes de cada um, porque são muita gente que conhece muita nós, gente, né? Então vai para todos que estiver curtindo, vamos fazer aquela pedida daquela caixão de prata lá que a moça pediu, não, já não lembro quem que é, mas que seja aproveitado, né?
0: Então vamos lá. Jair, quer dar um alô, hein, Jair? Quer mandar um alô pra alguém, né? Pode ficar à vontade aí. O programa é de vocês.
2: Então vamos lá.

0: Beleza, moçada, tá aí os primos. Os primos, Rodashkevs, né?
1: Robashkevs.
0: Os primos Robashkevs aí, mandando ver na acordeona, no gogó e no violão, né? Que beleza, moçada, né? E daqui a pouco, o seu Paulo, o senhor canta ou não canta? Só eles que cantam?
2: Deixar pra eles,
0: é, o mais novo, né? O senhor é do violão, Violão, amigo. Tem o, a música do Teixeirinha, né?
2: Do
0: Teixeirinha, não?
2: Não, como é que é? O amigo violão.
0: Amigo violão.
2: Do Zé Fortuna Picaria.
0: Isso. Não esqueça, já nós podemos tocar segunda-feira, né? Amigo violão. Isso, vamos atender aqui os ouvintes participando aqui do programa Sabiá, tá ligadinho com a gente, né?
3: Eu vou tocar a mãe do bar, então.
0: Então tá certo. Deixa eu ver aqui quem vai.

0: vocês participarem aqui do programa. Alô, boa noite.
1: Boa noite, Cláudio.
0: Boa noite.
1: Eu, Leonardo de Guapirama.
0: Ah.
1: Que eu, você já sabe que eu morei aí, então. Ah. Eu conheço você tudo.
0: É mesmo?
1: Mas e um abraço pra você e pra todos os gaiteiros aí, tá certo?
0: Ah,
1: eu tô na escuta aqui, no Guapirama Norte, pioneiro aqui.
0: Tá,
1: tchau.
0: Opa, tchau. Obrigado pela participação aqui no programa. Lídia. Ah, Lídia. O que que você quer, Lídia? Diz aí, boa noite.
2: É, essa sim é música boa.
0: Essa é boa, né?
2: Parabéns pra toda a piazada aí.
0: Aham.
2: Principalmente pro
0: Jailson.
3: Olha que vai dar.
2: Canta muito bem, toca bem. Todo parabéns.
0: Tem que cantar, meu.
2: Deus e Nossa Senhora Aparecida que abençoe toda essa piazada.
0: Aí, eu piazada.
2: Essa musicona aí pro professor Cláudio Cordeiro também.
0: Obrigado.
2: Fica uma piazada que manda toda a programação para meus irmãos da Rua dos Fares. Então na escuta, o Hamilton, o Vilso, o Edenilson.
0: Então.
2: Para nós com a dona Chica aí também.
0: Certo.
2: Beleza, professor? Tudo de bom para vocês e bom final de semana.
0: Obrigado, Davidson. O Davidson é lá do Rua dos Fares. Conhece o Davidson, né, seu Paulo? O Davidson e o pai dele, né?
4: Donizete.
0: Isso,
5: demais.
0: O Davidson vai participar aqui. Alô, Davidson, boa noite.
6: Boa noite, Cláudio. Quero mandar meus parabéns pros músicos, que tá muito bonito.
0: Tá muito
6: As antigas bem no tipo aí. Parabéns pra eles.
0: Tá,
6: abraço aí do Donizete, do Davidson e também aqui na casa do Márcio. Mandar um alô também pro Romualdo, pro Sival, que ele não perde o programa. Um abraço.
0: Abraço para você, Davidson, lá pro Donizete também, toda a família aí, obrigado pela audiência. O Davidson e Donizete vão se preparando aí, nós vamos gravar qualquer hora lá na casa do Vanderlei. Alô, Vanderlei, alô, Deli. Um abraço para vocês, vamos fazer uma gravação qualquer hora aí do programa aí com os músicos aí da região, beleza? Então, se prepara, moçada. É, nós estávamos conversando com o Luiz Carlos Cuca, aliás, um abraço lá pro compadre Luiz, pra compadre Mariana, que sempre estão ligados com a gente, né? O Márcio Centenares, que esse é lá de Curitiba, lá como é que é? Lá de São José dos Pinhais.
5: São José dos Pinhais.
0: Fala aí, seu Márcio, boa noite.
7: Boa noite, boa noite. Tamo aí ligadinhos na Talento e só escutando as modas aí.
0: Então.
7: Márcio Cetenas, que a Sara, o Miguel e o Nicolas. Que tivesse na coluna emalhada São José dos Pinhais. Aquele abraço, tudo é bom.
0: Tudo é bom pra vocês também aí, seu Márcio. Aqui, o Sabiá hoje está inspirado. Fala aí.
8: Tá bom, ligadinho. Toca a música fora no jardim.
0: Se puder, né? Muito bem. Vamos lá, Ico. O Ico tá aplaudindo.
9: Você tem
0: que beleza, moçada. Mas, enquanto que a rapaziada se prepara, eu vou dar um pulinho pra frente e já voltamos com música ao vivo aí.
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11: Boa noite a você, 21 horas e 16 minutos agora.
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4: Acertando o reloginho, 21:18.
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1: Beleza, moçada, 20h25. Seu Alberto vai falar com a gente. Alô, seu Alberto, diz aí, boa noite.
2: Acorde o coleiro, mas boa noite. Tô curtindo aí no Putinga, já tá quase no fim do programa, mas queria parabenizar a piazada aí. Eu não sei se é aqueles que eu conhecia, o Sérgio, o Basquete, mas se for eles lá, manda um abração pra eles. Parabéns, manda e sucesso pra eles aí. Ah, eu nunca esqueço dos amigos, o Sérgio lá de Santa Cruz, lá no Cis, é ele que tá aí. Mais um abração, sucesso e até mais. Parabéns, muito bonita a música. Parabéns, sucesso, até mais. Deus abençoe todos vocês aí. Sucesso para todos vocês aí. Abração, fique com Deus. Estamos curtindo aí no Putinga, com certeza. Um abração, fique com Deus, até mais.
1: Um abraço, até mais. Então vamos lá, vamos de música lá, porque agora deixa eu ver a coisa. É, podemos ir de música, viu? É, são 20h26. Dá pra nós tocar mais umas 3, 4 aí,
3: vamos, né? Vamos mudar pro Júlio de Freitas agora.
1: Então vamos lá. Simbora!

0: Aê, os aplausos aí para os nossos amigos gaiteiros músicos. O violeiro, o gaiteiro, o cantor e o baterista, o bandeirista. Muito bem, moça. Vamos tocar mais uma moda? Que dá tempo nós tocar mais uma moda só, porque agora já passa das 9h30, rapaz. Passa o tempo rápido, né? Demais. Mas aqui tem mais uma participação. Boa noite.
1: Mas que programa galdeiro, meu amigo Cláudio Cordeiro.
0: Que tá?
1: Grande Sérgio Robaschkev, gaiteiro, velho de mão cheia, seu Domingos também, Jailson, Paulo aí, todo o pessoal. Parabéns, ficou show de bola o programa, olha. Podiam tocar até meia-noite, podiam amanhecer tocando, porque, olha, tem que manter o tradicionalismo. Parabéns pra vocês, manter ali o sistema antigo. Isso aí é muito bonito. Parabéns, olha, show de bola. Eu conheço, admiro o trabalho de vocês aí. E tudo de bom, um abraço do Banda Chescão aí.
0: Valeu, Banda Chesque. Ô, Banda Chesque, eu reúno os gaiteiros pra vir tocar aqui, né? É lá, barbaridade, tchê. Vamos lá, então, vamos com a última moda do programa de hoje. Vamos lá, o que que vem?
2: Filho dos fazendeiros.
0: Hã?
2: Dos fazendeiros.
0: Dos fazendeiros? Olha lá!

0: Beleza, moçada? Final do nosso programa de hoje. E os aplausos aí pra eles, né? Mas que maravilha! Então, esse é os primos Rubaskevs. Rubaskevs. Tem Bash e tem Das, né? Rubaskevs e Rubaskevs. Então tá bueno, barbaridade. É, muito obrigado vocês aí de vierem do meu programa. Jailson, tô gratificado, barbaridade, viu? Então, vamos embora, até uma próxima. Agora sim, né, Jailson? Agora veio a primeira vez, vai vir a segunda, terceira, quarta, décima.
1: E agora aprendemos o carreiro, né?
0: É, aprenderam o carreiro, agora.
1: Aprendemos o carreiro,
0: então é, agora dá pra vir, né? Então, é. Vamos embora, né, seu.
2: Domingos. Tá na hora, né? Mas vamos agradecer a oportunidade que nós tivemos aqui, agradecer todos os ouvintes que estão escutando até agora, que aguentaram esse enchedor de saco.
0: É, eles queriam que ficasse.
2: E aqui também o nosso companheirão aqui, o seu Cláudio, aqui que hoje eu cheguei a conhecer ele aqui já ao vivo. É. De vista eu já conhecia ele, mas hoje nós chegamos mais de perto.
0: Mais de perto, né?
2: Que eles estarneando um pouco com o outro.
0: É. Fuça.
2: Mas estamos muito agradecidos por você. Por essa oportunidade, e que o povo desculpe alguns erros, porque nós não somos artistas mesmo.
0: Não, né?
2: Estamos apenas artista, aprendendo.
0: Ia para televisão, para Globo. Mas enquanto não vão vivendo aqui no Pergunta Cláudio, quem sabe vão para lá um dia, né?
3: É, ninguém sabe o dia da manhã.
0: É, exatamente.
1: O ser humano erra, né, cara?
2: A gente nunca sabe o que do dia da manhã, né? Quem ia dizer que nós ia estar junto com o seu Cláudio aí?
0: Ah, tá certo.
2: Sargento.
0: Então, muito obrigado, seu. Até a próxima, então.
2: Até uma próxima.
3: Eu agradeço a ele, peço a primeira, a Deus que nos deu, guiou a nós a chegar até aqui.
0: Isso,
3: a segunda oportunidade, aí a Rádio Talento, o seu locutor, o seu Cláudio aí. Através dos meus companheiros que fizeram a força para nós aparecer aqui. Ah, peço desculpa dos erros que nos cometimos, porque nós não somos profissionais.
0: Não são.
3: Nós somos apenas um trabalhador igual a outros, e estamos ali na batalha. Muito obrigado a todos, fico grato e peço desculpa dos erros que cometimos.
0: Um abraço.
3: Até a próxima.
0: É, os erros passaram por cima, por causa que os ouvintes gostaram, viu?
3: Não, espero que esteja contente, né? Porque somos grosseiro mesmo, né?
0: Então, seu Paulo, até uma próxima, seu Paulo.
1: Aqui vou deixar o meu boa noite ao Cláudio Cordeiro, a todos os ouvintes da Toledo. E principalmente o que o companheiro fala ali, né? O errar é humano. O único que nunca errou e nunca virá erro é o nosso Pai lá em cima, né?
0: Exatamente.
1: Nosso Supremo, como diz
0: isso,
1: o vídeo, né?
0: É verdade.
1: E agradeço a oportunidade, Cláudio, que Deus abençoe a todos os ouvintes que aturaram nós até agora. E para a próxima, nós.
0: Estamos de volta.
1: É
0: uma beleza, né, Jair?
1: O importante é que Deus dê saúde e paz para nós.
0: Amém, Jesus. Hoje o seu Paulo, o senhor falou que disse que trouxe três bandas aqui.
1: É, três bandas, tá aqui, ó.
0: Ah.
1: É. Quer filmar elas?
0: A banda já foi filmado.
1: É, essa aqui tá. É os Paralamas do Sucesso. Placa Luminosa.
0: Placa
1: e
0: Luminosa.
1: Os que já se foram.
0: E os que.
1: Que nos mãos do Saci.
0: Três bandas, né?
1: Tá ali, os mãos do Saci.
0: É, seu Paulo representa três bandas. Tá, seu Paulo. Jailson, um abraço. Até a próxima.
4: Até a próxima, Cláudio Cordeiro. E peço que os ouvintes. Na próxima, estamos aí de novo.
0: Se Deus quiser.
4: Se Deus
0: né?
4: quiser. E ele quer.
0: Isso, e ele quer. Muito bem. Um abraço, gente. Uma boa noite, bom sono, bons sonhos, bom dia de trabalho para amanhã. Quem trabalha no sabadão, né? E eu também trabalho, mas esse trabalho aí é para animar vocês aí do trabalho, né? Um abraço, gente. Uma boa noite. Amanhã tem o programa Amanhecer na Querência, o melhor da música gaúchesca, das 6 às 8 horas. Se ligue conosco. Um grande abraço e até lá, se Deus quiser.

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1: Boa noite, 22:48 agora.
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8: Boa noite. 22:51 agora.
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8: Olá. Ah, boa noite, 22:52.
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8: Na sua estação, 22:53.
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5: Eu sigo te fazendo companhia às 22h56.
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0: pontualmente 23 horas agora. Boa noite você.
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1: 22.
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0: Excelente noite pra você com o rádio ligado. 23 horas e 16 minutos.
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0: banheiro bruto.
1: Mas essa moda é boa demais.
0: E eu tô feliz demais de estar cantando ela com você aqui, viu?
1: Prazer é todo meu.
0: Você é o cara.
1: Nós. É nós.

0: caramba, meu irmão. Meu cara. Obrigado, obrigado, viu?
1: Boa noite, 23:34 agora.
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0: Pra mim já deu, pra você.
1: Uma vez, duas, três, velho, direto?
0: Não dá, velho.
1: Um beijo.
0: Chega.
1: E tchau pra você.
2: Meia-noite e dois minutos.
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0: Meia-noite e 15 minutos.
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acho que a dificuldade ninguém escolhe passar, entendeu? 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

0: Mãe, tô indo falar com os moleques.
1: Gustavo, só não sai da frente da casa que já já vamos levar as coisas, hein?
0: E aí, cadê?
2: Tá aqui, mano. Tá preparado?
0: Preparado pra quê?
2: Pra tomar um azul.
0: É você.
3: Meia-noite e 33 minutos.
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Dá uma inclinadinha.

0: Meia-noite e 47 minutos.
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0: 1 hora e 2 minutos.
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2: Que isso, só dois disso, eu acho.
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0: 1:48.
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0: 1:57.
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0: 2:15.
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0: 2:32.
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0: 10:01.
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0: 6:16.
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0: 4:01.
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0: 4:16.
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0: 5:02.
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1: 6 horas e 2 minutos.
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moçada, alô, gente, alô, gente boa, gente madrugadora, um grande abraço, 6:06, muito bom dia cidade, bom dia povo do interior, nossos amigos internautas, sejam bem-vindos, está começando o amanhecer da querência, seja bem-vindo moçada. Hoje é sábado, sabadão. E tá chovendinho, rapaz do céu, né? Fazer o quê, né? É Deus que manda, Deus que está no controle. Nós não mandamos nada, né? Recebemos o que Deus nos enviar, é bom, né? Então hoje é dia 19 de setembro de 2026. E um ladrão carneou o meu boi manso. Hoje, esse sábado nós comemoramos o dia de São Januário, dia do comprador, dia do ortopedista, dia internacional de atenção aos acidentes fídicos e dia mundial do doador de medula óssea. E manhã do programa Amanhecer na Querência. Hoje também é dia de falar com um pirata. Como é que um pirata fala? Depois eu vejo. Então, uma imitada aí. Hoje é dia nacional do teatro também. Eu trabalhei muito com teatro no passado, né? Gostava muito de fazer teatro. Trabalhei com um grupo de teatro em Rebouças, aqui em Rio Azul, né? Participei muito no palco dos teatros, né? Levando a vida tipo escravo. Então tá bueno, barbaridade, 6:08. Um grande abraço, você que está preparando o seu chimarrão nesse momento. Um bando de coruja. Saborear aquele mate amargo que faz bem para a saúde também, vai, né? E se preparando para mais um dia de trabalho, tem muita gente que trabalha no sábado, né? Sabadão trabalha também, né? Que nem o Claudio. Só que eu trabalho animando o povo, né? E você trabalha para a vida, para a vida da família. É, para meu travesseiro de penada. Pra ficar bem na vida. Deus abençoe o seu trabalho, a sua vida, o seu dia a dia. 6:09, moçada.

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1: 6:19.
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7: 6:24, 6:24. Barbaridade. 6:24, moçada, vamos que vamos. Dando um gritinho aqui, né? Me lembrei de uma ouvinte. É, a ouvinte mandou uma mensagem que a primeira coisa que ela fez foi dar um grito, né? 6:24, moçada. Então, tem gente participando aqui do programa. Alô, bom dia.
8: Bom dia, Cláudio. Bom.
7: Ô, seu Gusto, bom.
8: Eu fui pedir a música com João Carreiro Capataz, meu primeiro brinquedo. Essa música eu ia oferecer pro meu filho César, que tá indo carregar a carreta na CEPAC. Já pra ele é uma boa viagem, Deus te abençoe e cuide. E pra você, Cláudio, tem um fim de semana, abençoado por Deus, tudo de bom.
7: Tudo de bom pro senhor também, seu Gusto. Eu não entendi muito bem o nome da música. Não me criei bandido, será que é essa? Se for, não me criei bandido, é uma música que eu não encontrei, sabe? Seu Gusto. Então vou tocar a música deles mesmo, do João Carreiro Capataz, O Encardido, né? Essa é o nome da música que... O Encardido não, né? O nome da música é do João Carreiro, tá certo? Se o senhor, se não foi, o senhor me fala mais uma vez, que sabe, eu entendo o nome da música, não entendi lá o bandido, né? Essas, não encontrei nenhuma música com a palavra bandido do João Carreiro Capataz, tá certo, meu amigo? E tem mais participação aqui, o seu Geraldo Ivantil, que também acorda e já liga o rádio. Aliás, ele diz que liga o rádio na hora que ele levanta antes das 6, né? Olha, seu Geraldo. Bom dia, seu Geraldo. Peço a música aí, Socando Canjica, com o Tiburcio na Estância. Vamos tocar, sim, já. Viu, seu Geraldo? O Nel, como é que é? A Lourdes? Não é Lourdes, deve ser da família, gente da família, é com o celular da Lourdes. Fala conosco, hein? Bom dia!
9: Bom dia, Cláudio Correia, tudo bom? Tudo bom? Só que chove, o tempo vem.
7: Ah,
9: eu quero que você toque uma música pra mim, que é Lourdes Ramos, que é Marmisa ali, quem quer de Antônio Ribeiro, se puder tocar aquela dos olhos negros.
7: Antônio Ribeiro.
9: E para todos, povão, velho, tá escutando teu programa?
7: Tá certo.
9: Teu programa é muito bom, né? Show de bola, né, cara?
7: Não, tá bueno, barbaridade. É, seu Geraldo Vandir, Nelson Pichibs, É, tá participando aí. Alô, bom dia.
10: Bom dia, meu amigo Cláudio Cordeiro. Tudo bom? Tudo tranquilo? Aqui é o Nelson Chiba do Porto Soares. Hoje eu queria pedir aquela música dos Filhos do Rio Grande, Lembrança do Nosso Amor, e oferecer para toda a minha família Pichibes e também a família Rosário. E mandar um forte abraço a todos os meus amigos aí do Porto Soares.
7: Tá certo.
10: Tchau, obrigado.
7: Tchau, muito obrigado. Um abraço. O seu Gusto já mandou aqui. Vamos ver se eu agora entendo o nome da música.
11: Ô, Cláudio, o nome da música é Meu Primeiro Brinquedo. João Carreiro Capataz. Meu Primeiro Brinquedo.
7: Meu Primeiro Brinquedo, agora sim, agora entendi. Hélio Sava. Alô, bom dia.
12: Bom dia, meu amigo Cláudio. Estamos tomando um chimarrão com chuva. Escutando seu programa, puder rodar a música pra mim, Flor do Pago. Flor do... É o Hélio do Lajado.
7: Tá certo, seu Hélio. Um abraço, bom dia. Seu Gusto, já vou procurar sua música aí. Toco a música. Agradeço o senhor me esclarecer melhor o nome.

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1: 6:35.
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11: Beleza, moçada. 6:39. Já vou tocar a música Flor do Pago. Mas antes eu quero mandar um forte abraço lá para quem... É nós no Faxinal dos Paulas. Quem que é nós aí no Faxinal dos Paulas? É, então, você que tá aí, Faxinal dos Paulas, pessoal do Faxinal dos Paulas, vamos dar um abraço aí para todo mundo aí, né? Não colocou nome, não sei quem é, deixa, e não tá o nome aqui no perfil, né? Então, deve ser a Juliana, ou lá a gente da família ligado ao programa. Um abraço. Seu Jailson Barros dos Santos, estamos ligados, o programa é o Jailson Barros dos Santos e Roselinda Teves, também o Paulo Barros dos Santos de Faxinal dos Elias, pediram uma música aqui, fala aí pra nós aí, meu amigo Jailson, bom dia.
12: Bom dia, Cláudio Cordeiro. Manda a música com Zé Fortuna e Pitangueira pra nós.
11: Sim.
12: É a música Meu Amigo Violão.
11: Meu amigo Violão.
12: É, que o pai gosta muito dessa música.
11: Eu também.
12: Do Zé Fortuna e Pitangueira. O Meu Amigo Violão.
11: Meu amigo Violão.
12: É, Jailson Barra dos Santos de Faxinal dos Elias. Estamos ouvindo o seu programa.
11: Tá certo, seu Jailson. Ontem eles estiveram aqui, fizeram um gaitaço medonho ontem aqui. Mostraram o que sabe fazer, né? Que beleza! Um abraço então lá pro Sérgio, né? O Rodaschkevs, né? Robaschkevs. E também o Sérgio, quem mais? E o outro lá, rapaz, agora não me lembro o nome direito, né? Mas um abraço aí pros primos Robaschkevs, é Sérgio, né? Sérgio e outro lá, não lembro, não adianta. Mas um abraço aí para todos vocês aí da família, né? E um abraço lá pro seu Paulo. Paulo também sabe fazer um repicar no violão, que nem esses que o João Carreiro Capataz vai fazer, né? Só que ontem ele não mostrou, mas ele sabe fazer um repicar no violão, né? É uma barbaridade, eu vi já ele fazendo isso, né? Lá na casa dele um dia eu visitei. Muito bem, então vamos lá aí com Teixeirinha primeiro. Flor do Pago, bom dia.

0: rezamos essa flor do pago com o saudoso Teixeirinha. Eu vou atender aqui mais umas mensagens, mas essas músicas aqui que eu vou ler agora as mensagens, vai tocar depois do horário político gratuito obrigatório. Jaciel Cordeiro, diz aí, seu Jaciel, bom dia.
1: Bom dia, Cláudio, tudo bem? Manda a música do Dr. Rio Cavalo, canal de Cruz Serrano.
0: Tá certo, vamos tocar depois. Miguel Jacosta, ô Miguel Bicho! Ah, um abraço, meu amigo Bicho, bom dia. Ele tá pedindo aqui a Morena Proibida. Então, se é proibida, então é proibida. É proibido tocar antes do horário, só mais tarde aí. Viu? Antes do horário político gratuito obrigatório. Viu? Depois eu toco, certo, seu Miguel? Abraço, seu Bicho. Leonides Sava também, bom dia, Cláudio. Peça a música Índio Chucro com os filhos do Rio Grande e tenha um abençoado final de semana. É o Leonides quem pede. Então, isso tudo é depois do horário político. Certito? Porque agora nós vamos ouvir meu amigo violão lá para o seu Paulo Barros e a família curtir, beleza? Simbora! Ontem nós tocamos no assunto do meu amigo violão, né? Simbora, moçada!

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1: 6:49.
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9: Agora 6:54, ainda dá tempo, nós tocamos aí Doutor e o Domador lá pro seu Jacião. E o Jean Giovanni canta e a Morena Proibida lá pro Mi.

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5: 7:26.
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1: 7:30.
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15: 7 horas e 36 minutos. 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

0: 7:45.
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3: Muito bem, moçada, agora são 7:53. Vamos atendendo aqui as últimas participações do programa de hoje. Aí nós temos aí o, atenção, Ademir Gonçalves Batista, Ademir Gonçalves Padilha. Sua identidade se encontra aqui na rádio, pode procurar no horário comercial.
4: Ela já tá pronta.
3: O Ademir é filho da Ana Pires Padilha e do Francisco Gonçalves Padilha. Então, se alguém conhecer aí o Ademir, pode falar pra ele que a identidade dele tá aqui, à sua disposição.
5: Então grita o motorista, tem cantor e repente.
3: Então tem aqui participação, as últimas, vamos lá. O Jauri Dias, né? O que que tá pedindo? É, seu Jauri, bom dia.
6: Bom dia, Cláudio, já estamos tomando chimarrão, escutando o programa. Ah, onde que tava bom o programa de gaiteiro, eu só escutei umas quatro músicas no fim, tinha dado uma saída. É. Mas as músicas eu escutei, tava.
3: Tá? Ah, bueno.
6: De bom tamanho, com o gaúcho, bem tocado, bem cantado.
3: Ah,
6: se é possível rodar a música Cordiona Esquecida do grupo Cordiona, que nós.
3: Vamos tocar assim. A Elizabeth também está participando aqui, Morena Lida com o grupo Cordiona está pedindo. Jailson Barros dos Santos, um grande abraço para vocês aí, me mandou um áudio lá do. Do papai tocando violão, mas que beleza! Um abraço, obrigado aí, João. Bom dia, rode uma música aí dos Filhos Sul. É o João de Rio Azul. Deus abençoe, certo, seu João? O Dário também está confirmando a audiência aí. Deus abençoe todos nós, né, seu Dário? Muito bem, então vamos lá com os Filhos do Rio Grande, joinha do coração.

moçada, tudo jóia, jóia do coração, com os filhos do Rio Grande. Gente, vamos embora, porque agora são 7:57, onde já tocando aí mais um pedido aí. E voltamos no próximo sábado, né? Com o Amanhecer da Querência, das 6 às 8 horas. Gente, amanhã, não esqueça, amanhã tem aí o programa Amigos pela Fé, que começa também das 6 às 8 horas. Tá certo? Então, vamos se ligar na programação. Muita oração é muito bom, né? Faz bem para o espírito e, né? Tranquilo, você acompanha o programa e fica aí recebendo as bênçãos. No início do programa tem muitas bênçãos, muitas orações, né? Então daí você ouve também aí a gente começa a atender os participantes e aí a gente atende você, tá certo? Então tá bom, amanhã tem mais, só que amanhã é do Amigos pela Fé, o Amanhecer da Criança, só no próximo sábado. Abraço, gente. Foi embora com a Morena Lina do Grupo Corujona. Tchau, tchau, gente.

0: nota de falecimento. A funerária Cordeiro informa o falecimento do senhor Januário Roico, aos 80 anos de idade. Seu corpo será velado no Memorial São Sebastião, na Avenida Manuel Ribas, 591 Centro. Haverá celebração hoje, às 16 horas, na Igreja Santa Teresinha do Menino Jesus, do rito ucraniano. Sepultamento do Cemitério Municipal de Rio Azul. Em nome da funerária Cordeiro, informamos o falecimento de Januário Roico, aos 80 anos de idade.
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2: 8:06. 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

0: 8:21.
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0: 8:31.
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0: 9 horas.
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1: Oi, bom dia, bora gente, sábado, dia 19 de setembro, começando mais uma edição do Interligados, hoje neste sábado de chuva, né gente, previsão de chuva pra hoje, tá friozinho, esse tempo nublado, preguiçoso, mas por aqui não tem tempo ruim não, viu, a gente vai curtir muita música, felizes da vida, e você vem comigo até as 10 da manhã, manda pra cá sua mensagem, 999-19-9752, e ó, já adianta, gente, ó, com esse frio essa chuvinha gostosa, sabe o que que combina, gente? Combina crepe, churros, um açaí, até um sorvetinho, viu? Porque sorvete, gente, é bom em qualquer época do ano, seja no verão, no inverno, em qualquer época vai bem, é delicioso. É ou não é, gente? Combina então esse tempinho com crepe gostoso, churros, ó. Salivei aqui, gente, salivei, água na boca. 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Então fica sintonizado, daqui a pouquinho eu te conto como que você faz para participar do sorteio. Simbora, participa 999-19-9752, pede sua música favorita, daqui a pouquinho te conto como que você faz para participar do sorteio do Food Truck Explosão de Sabores que está em Rio Azul, viu gente, ali na Praça Central, em frente ao Sicredi, hoje e amanhã com muitas delícias, enquanto isso vamos curtir música, 9:08 da manhã, um excelente sábado para você, bom dia.

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Vamos ao que interessa, né? Você tá ansioso para participar do sorteio, para concorrer a essas delícias? 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E para você, ouvinte interligados, tem sorteio, claro, tem sorteio sim. Tem, gente, valendo então hoje pro programa um crepe suíço, doce ou salgado. Aí o ganhador escolhe se quer doce ou salgado, um churros gourmet recheado com doce de leite ou doce de chocolate ou ainda confete. Então, são três opções para você escolher. Você, ganhador, escolhe qual recheio você quer, tá? Um copo de milkshake 200ml e também um flurry sabor ovo maltine. Então, são quatro prêmios para os nossos ouvintes. Atenção, valendo um crepe suíço doce ou salgado, um churros gourmet, um copo de milkshake 200ml ou um flurry sabor ovo maltine, tá? Então, serão quatro ganhadores, são quatro prêmios. Participe, sabe como? Você manda para cá no nosso WhatsApp no 999199752, dizendo que quer concorrer aos prêmios, a essas delícias. Manda o seu primeiro nome, não precisa mandar nome completo, tá? Manda o primeiro nome, já tá valendo, e também de onde você está nos ouvindo. Então, são essas três regrinhas para você cumprir. Manda aqui no nosso WhatsApp, dizendo que você quer concorrer. Manda seu primeiro nome e também de onde você está nos ouvindo, tá? A partir de agora, tá valendo. Participa à vontade. Manda seu nome aqui pro 999199752 para você concorrer a todas essas delícias. Mas atenção, gente, atenção. Os ganhadores precisam retirar até as 11h30 da manhã de hoje, tá? Então, vê aí se você consegue, caso você ganhar, passar até as 11h30 da manhã aqui na Rádio Talento para retirar, tá, o seu comprovantinho, o seu vale, para depois passar lá no Food Truck Explosão de Sabores retirar o seu prêmio. Combinado? Então vem aí. O ganhador vai precisar passar até as 11h30 aqui na rádio para retirar. Participa à vontade, tá valendo a partir de agora. Deixa eu mandar beijo para nossa ouvinte, a Célia, lá em Fazenda Rio Grande. Ela disse assim, ó: tempo fechado, mas vamos limpar a casa e ouvir a Talento. Se puder, toque Calcinha de Renda com Gustavo Lima e Panda. Abraço para você, obrigada pela sintonia, viu, Célia, lá em Fazenda Rio Grande, ouvindo a Talento, aproveitando para limpar a casa, né, Célia? Afinal de contas, serviço de casa, gente, nunca acaba, sempre tem, né? Aquele serviço que nunca acaba, é um ciclo sem fim. Termina um, já começa outro e assim vai. Para embalar o seu serviço aí, Célia, para deixar mais leve, Calcinha de Renda, Panda e Gustavo Lima, bom dia.

0: chama? Que bandeirinha gostosa.
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2: Chegando as primeiras previsões astrais para o seu signo. Atenção para você do signo de Áries. Muito bom dia, ariano, de 21 do 3 a 20 do 4. O futuro poderá parecer um pouco nublado. Neste sábado, boas conversas ajudarão a encontrar saídas. Cuide da imagem profissional e mostre também o seu lado sensível. No amor, ouça o par e faça planos a dois. O trabalho terá bom andamento, embora o dinheiro não acompanhe os gastos. Reveja padrões de consumo. Bom dia para você, Touro, de 21 do 4 a 20 do 5. Viaje, descubra um lugar bonito e dê sabor de aventura ao sábado. O dia será gostoso para se aproximar dos filhos, namorar ou se abrir a uma nova paixão. O desejo de mais conforto pedirá acordo sobre dinheiro e participação do par nos planos. Converse sobre o futuro, depois aproveite para descontrair e curtir as coisas boas da vida. Amor e prazer em alta. Excelente dia para você, Gêmeos, de 21 do 5 a 20 do 6. Uma conversa sobre despesas ajudará a encaminhar um acerto. Antes de participar de um projeto em grupo, esclareça o que ele exigirá de você. O sábado favorecerá também mudanças na rotina e cuidados de bem-estar. Na vida íntima, troque confidências e dê atenção aos desejos do par. Mais proximidade trará segurança para os planos a dois. Clima quente no amor. Daqui a pouquinho tem mais previsões astrais.
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2: Nota de falecimento. 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
17: Muito bom dia para você do signo de Câncer. De 21 do 6 a 22 do 7. O sábado será gostoso para namorar e fazer planos a dois. Dúvida sobre o futuro ou demanda profissional poderá mexer com o humor pela manhã. Converse antes de tirar conclusões, viu? Ao longo do dia, carinho e criatividade aproximarão o par. Dê atenção aos filhos e invente um programa que todos possam curtir. Prazer e cumplicidade renovarão os sentimentos. Bom dia para você, Leão, de 23 do 7 a 22 do 8. Cuide do corpo e comece o sábado com uma caminhada ou uma outra atividade que dê prazer. Planos de viagem ou um compromisso poderão pedir ajustes. Confirme horários e simplifique a programação. O carinho da família e o conforto de casa farão bem para você. Aproveite para preparar uma comida gostosa, receber alguém querido ou organizar um espaço só seu. Bom dia também para você do signo de Virgem, dia 23 do 8 a 22 do 9. Solte a criatividade e reserve o sábado para as coisas que dão prazer. Um programa com os filhos ou um encontro romântico criará um clima carinhoso. Pela manhã, dúvidas sobre despesas pedirão uma conversa objetiva. Circule, descubra novidades e areje a cabeça. Um projeto autoral poderá ganhar inspiração em uma troca descontraída. Já tem mais previsões astrais para Libra, Escorpião e também Sagitário. E tá valendo, gente, tá valendo pra quem participar, pra quem mandar o seu nome. Pode ser só o primeiro nome, não precisa ser nome completo, tá? Se você não quiser, manda só o primeiro nome, nome completo, de onde você está nos ouvindo e também, gente, dizendo que você quer concorrer ao sorteio, tá? 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Que perfeita! Água na boca, né? E ainda mais que esse climinha de chuva, né? Fala sério, não sei se você é assim, mas no dia que tá chovendo, no dia que tá nublado, friozinho, não dá vontade de comer, gente? Comer coisa gostosa. É, dieta nesse dia não dá não, gente. Dieta nesse dia não combina. Tem que ser comida gostosa, aquela que aquece o coração, sabe? Que traz aquele conforto. É bom demais. 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Eu tô dando uma espiadinha aqui no cardápio, gente. É um cardápio bem variado, viu? Um cardápio bem variado, caprichado. Tem várias opções de açaí, também milkshake. O Flower, gente, tem sabores especiais, tem Oreo, ovo maltine, sonho de valsa, ouro branco, M&M's, nossa, muita delícia. Churros também, uma variedade incrível, crocante por fora, irresistível por dentro, sabe? É crocante, quentinho, feito com carinho, já imaginou? Delícia, né? E você pode, gente, concorrer, ó, a um crepe suíço, doce ou salgado, aí fica a escolha do ganhador, um churros gourmet, recheado com doce de leite ou doce de chocolate ou confete, também fica a escolha do ganhador, um copo de milkshake 200ml, ou um flurry sabor ovo maltine. São 4 prêmios, 4 ganhadores. E aí, será que hoje é seu dia de sorte? Manda pra cá seu primeiro nome, de onde você está nos ouvindo e dizendo que você quer concorrer. Mas atenção, gente, atenção. Os ganhadores precisarão retirar o comprovante aqui na Rádio Talento até as 11h30 da manhã, tá? Então até as 11h30 os ganhadores precisarão passar aqui para retirar. Então vê se da tua disponibilidade, se você consegue passar até as 11h30 aqui e retirar o vale. Aí o produto, gente, o seu prêmio, aí você pode retirar hoje, ao longo do dia, ou também amanhã, ao longo do domingo. Comer uma delícia no domingo é bom demais, né? 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Então, você pode passar até as 11h30 retirar o vale aqui na rádio, mas aí o prêmio você retira hoje ou amanhã, a sua escolha, tá? Saborear uma delícia no fim de semana é bom demais. Enquanto você vai participando, a gente já vai curtir música na sequência, mas deixa eu mandar beijo para quem tá participando aqui do sorteio. Tô de olho, viu? Se você participar, cumprir as regrinhas, já tá valendo, mesmo que eu não mande abraço para você. Beijo para a Nicole Pichebes, é de Rio Azul do Soares, está na sintonia. Também a nossa ouvinte, a Terezinha aqui de Rio Azul. Valeu, Terezinha. Abraço para você. Beijo pra Rosângela, abraço pro Mauro de Freitas, do Terra Nova. Oi, Mauro, tá concorrendo também. Abraço pro Eric Cauã Alves Oliveira, lá do Faxinal de São Pedro, tá na sintonia, concorrendo. A Larissa, a Margarete Bueno tá por aqui também. Abraço pra Crislene de Freitas, também do Terra Nova, nossos ouvintes em peso lá no Terra Nova, viu, gente? O João Carlos, da Vila Gembarós, que ele disse que quer participar e também perguntou que horas que vai ser o resultado do sorteio. Então, gente, é o finzinho do programa, tá? O programa acaba às 10, então ali próximo das 10, no finzinho do programa, eu conto quem serão os ganhadores, hein? Abraço pra Natiele Gureski, de Rio Azul do Soares. Natiele, beijo pra você. Pra Otília, do Faxinal de São Pedro. A Claudete, da Vila Veronês. Quem mais? Abração pra Margarete e o Dirceu, nossos ouvintes, confirmando a audiência. Pro Luiz Carlos Loginski, da Vila Cristo Rei. Tem muita mensagem chegando aqui. A Michele, do Faxinal dos Elias. Beijo pra Rosiclete, também do Terra Nova, viu, gente? Abraço pro Anderson, da Vila Bela Vista. Oi, Anderson, abraço. Obrigada pela sintonia. Silvana de Lima Pichebes, também do Rio Azul dos Soares. Beijo pra Isabela do Taquari. Oi, Isabela. Abração pra Andréia, do Residencial Bela Vista. Andréia, abração pra você. Prazer também ter com a gente na sintonia o Breno Henrique, da Vila Gembarowski. Gente, é muita mensagem, não vou conseguir mandar abraço pra todo mundo, mas ó, tô de olho, viu? Se você participar direitinho, você tá concorrendo. Enquanto isso, vamos de música. Tem mais sucesso chegando e é indicação do ouvinte também, viu?

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0: 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Chegando mais previsões astrais para o seu signo. Bom dia, Libriano, de 23/9 a 22/10. Ficar em casa e curtir o carinho da família será uma ótima escolha hoje, viu? Aproveite o acolhimento para fortalecer a autoestima e pensar no que deseja para o futuro. Planos de carreira e objetivos pessoais ficarão claros. Valerá investir em conforto sem estourar o orçamento. Converse sobre mudanças e conte com apoio para se reposicionar. O Escorpião, de 23/10 a 21/11. Circule, encontre gente interessante e descubra novidades, viu? Uma informação ajudará a melhorar um plano, por isso confira os detalhes e se amanhã parecer confusa, se acalme, viu? Conversas carinhosas darão sabor ao sábado, um convite ou viagem poderá aproximar alguém especial. Com Vênus em seu signo, cuide da beleza e renove os seus looks. Bom dia, Sagitariano. De 22/11 a 21/12, uma compra por impulso poderá pesar no orçamento. Pense no que realmente precisa antes de abrir a carteira, viu? O sábado será bom para rever despesas e acertar as contas. Reserve um tempinho para descansar e olhar para os seus sentimentos. Um programa tranquilo e a companhia de alguém pedirão mais calma, tranquilidade, e ficar próximo de alguém que você ama vai dar prazer sem exigir grandes gastos, grandes coisas. Daqui a pouquinho tem Capricórnio, Aquário e Peixes, as últimas.

0: Zezé de Camargo, Eu Duvido. E ó, daqui a pouquinho tem resultado do sorteio.
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0: Bom dia, Capricorniano, de 22 do 12 a 20 do 1. Com Lua em seu signo, cuide da imagem, realize os desejos e jogue a autoestima para cima. Uma preocupação com a família poderá pedir conversa logo cedo, viu? O clima ficará mais leve com convites e encontros carinhosos com amigos. Novos relacionamentos poderão despertar interesses e inspirar boas ideias. Oi, Aquário, de 21 do 1 a 19 do 2. O sábado pedirá descanso e um pouco de privacidade. Diminua o ritmo, durma mais e deixe a imaginação correr solta. Uma conversa poderá confundir seus planos. Anos pela manhã, tire um tempinho para elaborar o que foi dito. Depois, uma troca carinhosa ou gesto de reconhecimento vai trazer mais confiança no futuro. Peixes, bom dia para você de 20 do 2 a 20 do 3. Amigos e pessoas de outros lugares animarão o clima, alargarão os horizontes e também vão inspirar ideias para o futuro. Aproveite o sábado para conhecer um lugar bonito e ampliar suas referências. Casamento e associações em alta para você. No próximo sábado tem mais previsões astrais. Deixa eu mandar beijos para quem está na sintonia aqui participando do sorteio do Food Truck Explosão de Sabores, que está na Praça Central de Rio Azul, ali em frente ao Sicredi, hoje e amanhã, com muitas delícias. Gente, abraço para Dawane Stasiak, da Vila Diva. Abraço também para o Samuel Makoski, o Alisson Henrique. Abraço para o Cauã da Vila Bela Vista, o Cauã Gabriel. Também abração para Lídia Santos, aqui de Rio Azul. Para Maria Masney, do Terra Nova. Pessoal do Faxinal dos Limas, a Maria Jordana de Souza. Está por aqui também a Juliane Bassuma na sintonia, a Fabiana da Vila Pedro Abib. E, gente, muita mensagem. Mesmo que eu não tenha mandado um abraço para você, lido sua mensagem, fique calmo, tá? Você tá participando do sorteio se cumpriu as três regrinhas que eu falei no início do programa. E falando nisso, gente, participações encerradas. Daqui a pouquinho eu volto para contar quem são os ganhadores, viu? Então, boa sorte a todo mundo que participou. Daqui a pouquinho eu conto o resultado.

0: e já tem o nome dos ganhadores. Atenção a todo mundo que participou. Olha só, gente. O ganhador do crepe suíço, doce ou salgado, aí fica a escolha, foi o Luiz Carlos Loginski. Atenção, Luiz Carlos Loginski, parabéns, você foi o ganhador do crepe suíço. Aí você escolhe doce ou salgado, tá? Atenção ao ganhador ou ganhadora do churros gourmet, que pode ser recheado com doce de leite ou doce de chocolate ou confete. Atenção, foi Fabiana Maria Bulatti. Atenção, Fabiana Maria Bulatti, você foi a ganhadora do churros gourmet. O ganhador ou ganhadora do copo de milkshake 200ml foi, atenção, parabéns para Maria Masney. Maria Masney, final do telefone 3036, parabéns. E por último, ganhador, é uma ganhadora, gente, parabéns para Terezinha, a Terezinha que foi ganhadora do Flower Sabor Ovo Maltine, a Terezinha aqui de Rio Azul, final do telefone 8931. Atenção, Terezinha, final do telefone 8931, você foi a ganhadora do Flower Sabor Ovo Maltine. Atenção então aos ganhadores, ao Luiz, à Fabiana, também a Maria e a Terezinha. Atenção, gente, para retirar, vocês precisam passar aqui na Rádio Talento até as 11h30 de hoje, tá? Até as 11h30 da manhã de hoje, para retirar o comprovante. E aí, o prêmio, gente, fica a critério de vocês. 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Obrigada pela sintonia, parabéns aos ganhadores, obrigada a quem participou e tava aqui com a gente coladinho. Fique agora com o padre Reginaldo Manzotti.
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0: Abraços a todos. Saudar a você que está em plena novena de São Pio de Pietrelcina. Eu repito, não menos, São Pio de Pietrelcina, rogai por nós. São Pio de Pietrelcina, intercedei por nós. São Pio de Pietrelcina, rogai por nós. Amado povo de Deus, filhos e filhas, hoje dia de São Januário. Por que São Januário? Que nós visitaremos na peregrinação de Pentecostes. Saúdo a todos a partir da Rádio Evangelizar, de onde tudo começa, as rádios irmãs, cujos nomes cito neste momento. Saúdo a você pela TV Evangelizar, sinal digital em todo o país, em várias cidades, canal aberto. Pelo YouTube, Padre Manzotti Oficial. Padre Manzotti Oficial, se inscreva para fazer parte desta família que evangeliza pelos meios de comunicação, pelo aplicativo da Associação Evangelizar é Preciso e todas as plataformas digitais. Vamos juntos, queridos irmãos e irmãs. Mais do que nunca, esta novena de muitas graças, milagres e prodígios, por intercessão de São Pio de Pietrelcina, em nome do Pai, do Filho e do Espírito Santo. Amém. Naquele tempo, reuniu-se uma grande multidão e de todas as cidades iam ter com Jesus. E ele contou esta parábola. O semeador saiu para semear a sua semente. Enquanto semeava, uma parte caiu à beira do caminho, foi pisada e os pássaros do céu a comeram. Outra parte caiu sobre as pedras, brotou e secou, porque não havia umidade. Outra parte caiu em meio de espinhos. Os espinhos cresceram juntos e a sufocaram. Outra parte caiu em terra boa, brotou e deu fruto, 100 por 1. Dizendo isso, Jesus exclamou: quem tem ouvidos para ouvir, ouça. Então, os discípulos perguntaram o significado da parábola e Jesus respondeu: a vós foi dado conhecer os mistérios de Deus, mas aos outros só por meio de palavras, para que olhando não veem, ouvindo não compreendam. A parábola, continua Jesus, quer dizer o seguinte: a semente é a palavra de Deus. Os que estão à beira do caminho são aqueles que ouviram, mas depois vem o diabo e tira a palavra do coração deles, para que não acreditem e não se salvem. Os que estão sobre a pedra são aqueles que, ouvindo, acolhem a palavra com alegria, mas eles não têm raiz. Por um momento acreditam, mas na hora da tentação voltam atrás. Aquilo que caiu entre os espinhos são os que ouvem, mas com o passar do tempo são sufocados pelas preocupações, pela riqueza e pelos prazeres da vida, e não chegam a amadurecer. E o que caiu em terra boa são aqueles que, ouvindo com o coração bom e generoso, conservam a palavra e dão fruto na perseverança. Senhor, Deus de bondade, um Deus que semeia a palavra, antes de mais nada quero pedir que o meu coração, a minha alma, o meu intelecto seja uma terra boa, e que esta palavra caindo nesta terra boa, um coração generoso, um coração bom, eu possa conservar esta palavra e que o fruto de conservar esta palavra seja a minha perseverança. Eu quero ficar nesta última colocação de Jesus, insistir, Jesus das Santas Chagas, eu venho te pedir a graça, de que minha alma e meu coração seja bom, generoso, como o evangelho de hoje explicita, o que é ter um coração bom, o que é ser um terreno bom, ser bom e generoso. Dai-me um coração bom e generoso, e que eu conserve a tua palavra, e que eu possa dar o fruto da perseverança. Perseverança, Senhor, quando rezar não me traz consolação. Perseverança quando as tempestades vierem e eu não perceber a tua presença, por mais que lá esteja sempre. Perseverança quando a doença visitar e o medo, a fragilidade se mostrar em minha vida. Perseverança quando as falsas propostas de felicidade tentarem me seduzir. Perseverança, Senhor, é o que eu te peço. Fruto desta palavra, eu fico pedindo esta graça. A graça de que a preocupação do mundo não sufoque a palavra, que o diabo não roube a palavra, que a aridez não seque a palavra, mas um coração bom e generoso, produzindo perseverança. Amém. Nós só começamos a leitura orante. Nós só começamos o programa. Hoje, sexto dia de São Pio de Pietrelcina. Eu volto já. Volte comigo.
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Nota de falecimento. 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Seu corpo está sendo velado no Memorial São Sebastião, na Avenida Manuel Ribas, 591, no centro. Haverá celebração hoje, às 16 horas, na Igreja Santa Teresinha do Menino Jesus, do rito ucraniano. Sepultamento no Cemitério Municipal de Rio Azul. Em nome da Funerária Cordeiro, informamos o falecimento de Januário Roico, aos 80 anos de idade.

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Queridos filhos e filhas, antes de atender, eu quero dar dois recadinhos. O primeiro. Queridos filhos e filhas, antes de atender, eu quero dar dois recadinhos.

0: hoje nós começamos pedindo a confiança na providência divina. Olha que forte, tudo a ver com a palavra de Deus. Confiança na providência divina. Lembrando que nem sempre Deus dá aquilo que pedimos, mas nunca deixa de cuidar de nós. E o grande apelo de hoje, nessa batalha espiritual, Quaresma de São Miguel, fez, não fez, faça depois, que troquemos a ansiedade pela confiança. Troquemos a ansiedade pela confiança. Arcanjo Miguel, príncipe, guardião, guerreiro, ajude-nos nesta batalha. Arcanjo Miguel, nós estamos nesta batalha. Príncipe, guardião e guerreiro. Segundo recadinho antes de eu atender a primeira ouvinte. Eu dizia, segunda-feira nós começamos a festa das Santas Chagas. É verdade, amanhã estarei celebrando, mas a festa começa na segunda-feira, missa 7:30, e depois vem uma programação já intensa na segunda-feira. Oficialmente a festa começa na missa do meio-dia, estarei presidindo. Nossa Senhora de Guadalupe, Jesus das Santas Chagas, Curitiba, região metropolitana. As caravanas estão chegando, pessoas que vêm, pessoas que vão. Lembrando que na segunda-feira, missa, novena, recitação do terço, adoração eucarística, show de evangelização, momentos culturais. Depois eu falo a programação da segunda-feira, mas oficialmente começa na missa das 12 horas, a festa das Santas Chagas do deste ano. Marta, que a paz de Jesus esteja com você, Marta. Bom dia, Marta. Alô?
1: Bom dia, padre. Sua benção.
0: Deus abençoe, Marta. De onde você fala?
1: Eu falo de Fundão, Espírito Santo.
0: Minha saudação a Fundão, a todo o povo do Espírito Santo. E como é que você me acompanha?
1: Ah, padre, eu acompanho pela Rádio América, pelo YouTube, pelo Evangelizar, dependendo como que eu tiver na casa.
0: Tá certo.
1: Se eu estiver na máquina, eu tô no YouTube,
0: tá.
1: Na Rádio América. Se eu não estiver na sala, eu tô no Evangelizar, na televisão.
0: Tá certo. Você falou na máquina, você é costureira?
1: Sou, eu trabalho com remate, faço conserto.
0: Tá bom, minha filha. Então aí, pelo YouTube, pela Rádio América, mas diga lá, Marta, a palavra é sua.
1: É, padre, meu sonho era conversar com o senhor.
0: Hoje é seu dia.
1: Eu acompanho o senhor todos os dias, por tudo, o Evangelho do dia, a oração da noite, e assim, eu falo assim que eu acordo com o padre Reginaldo e dou com o padre Reginaldo.
0: Amém, Jesus.
1: Eu durmo com o texto da Santa Chaga, ligado no YouTube.
0: Deus seja louvado.
1: E aí eu peço, eu quero pedir oração para minha família.
0: Pois não, diga lá.
1: Porque desde a morte da minha mãe, assim a nossa família veio muitas tribulações. Eu tô com a irmã mais velha, ela teve um acidente, ela foi atropelada pela Elia, a cuidadora dela morreu na hora.
0: Meu Deus.
1: E ela já tinha problema de vista. E com esse acidente, né, ela acabou perdendo a vista de vez. Hoje ela tá cega.
0: A sua irmã?
1: É.
0: Então sinto pela perda da cuidadora. Você lembra o nome dela?
1: É, Sirleide.
0: Como?
1: Sirleide.
0: E o nome da sua irmã?
1: Maria Domingas.
0: Maria Domingas, tá bom.
1: E aí ela quebrou a perna, ela ficou 90 dias na cama. E a gente cuidando dela, né? Hoje ela é viúva, mas só que assim, ela reclama muito, né, da gente, ela não aceita muito, ela quer que a gente assim, atenção pra ela. A gente paga a cuidadora, ela, né? Paga uma cuidadora de segunda a sábado, sábado e domingo, entre nós irmãos, vamos revezando.
0: Certo.
1: Mas só que hoje a gente só tá em quatro irmãos.
0: Sim.
1: Então, assim, é complicado, né? E eu sou a única irmã que sempre tô quase dando da mão, né? E acabei me afastando um pouquinho por orientação do psiquiatra, né? Que depois da morte da minha

0: Mãe,
1: fala mais alto, filho, fala mais alto, você está diminuindo. Depois da morte.
0: Depois da morte da minha mãe, eu tive uma depressão.
1: Tá.
0: Apesar que eu não cuidava dela, mas assim, veio aquele vazio e aí com uma orientação do psiquiatra, ele pediu que eu não ficasse carregando nas costas meus irmãos.
1: Tá.
0: Porque eu sou aquela pessoa que estou disponível para ajudar. Eu sou sempre assim, aconteceu algo, eu estou sabendo, já estou para ajudar.
1: Entendi. Né?
0: Então hoje eu estou passando por um momento meio difícil, porque dia 14 de junho a gente ficou com câncer. E fui eu que cuidei dela durante um ano,
1: entendi,
0: quatro meses.
1: Tá.
0: E com 7 dias que ela faleceu, a outra irmã minha, ela se jogou de uma janela da casa da minha irmã com depressão.
1: Misericórdia.
0: E não, aí ela ficou 40 dias na UTI. E hoje eu tô assim, com o coração apertado, que eu queria estar lá ajudando ela, mas eu não posso, porque o psiquiatra falou, não, você não pega essa carga para você.
1: Entendi.
0: Ela tem os filhos, ela tem um marido, deixa que eles cuidem dela, né?
1: Filha, eu entendo e é importante seguir a orientação médica, mas você pode estar presente em oração. E é isso que eu tenho certeza que você faz. Você diz que você reza o tempo todo. E sem dúvida tem os filhos, mas mesmo a sua irmã, você falou são quatro irmãos, tentar dividir, né, a presença junto a ela, vocês estão dando assistência com uma cuidadora. E, mas é justo que você cuide de si, mas ao mesmo tempo esteja presente, mesmo que não seja uma presença física, uma presença orante. Mas eu anotei o nome de uma das irmãs, Maria Domingas. Tem outros nomes que você gostaria de deixar?
0: Tem a Luzia, né, que faleceu.
1: Tá.
0: Com câncer, assim, foi coisa de um ano, quatro meses.
1: Certo.
0: E a Rita, que se jogou da janela, né? E hoje eu sinto que ela não voltou aquela Rita que era. Não voltou, não.
1: Entendi.
0: Ela, até no semblante dela não. É complicada. Porque ela foi também no psiquiatra e ela fez um exame, deu como que ela já tá com mal de Alzheimer, né?
1: Entendi.
0: Mas ela tá com 60 anos, padre.
1: É nova, muito nova.
0: É nova,
1: nova,
0: muito nova.
1: Eu acolhi todos os nomes, Marta. E vamos colocar na festa das Santas Chagas. Será a semana inteira rezando, pedindo, suplicando. Nós estamos em plena novena de São Pio. Colocar você, suas irmãs e todas as necessidades, tá certo, Marta?
0: É, pai, eu também queria botar pela arma do meu esposo.
1: Pois não, diga o nome.
0: Tem 12 anos que ele faleceu e eu sonho com ele toda noite. É o Josias Casotto.
1: Josias
0: Casotto.
1: Casotto. Que Deus abençoe, que Deus a fortaleça. Marta de Fundão, Espírito Santo, YouTube Padre Manzotti, América AM FM de Vitória, Arcebispo Dom Ângelo Ademir Mesari, da Arquidiocese de Vitória. Eu vou para o intervalo e eu volto com a leitura orante, lembrando, nós estamos em plena novena de São Pio, pede grande, gente. São Pio é o intercessor da obra Evangelizar é Preciso. São Pio de Pietreutina, rogai por nós, rogai por nós. E voltamos já, volte comigo.
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0: Nós vamos para a leitura orante, que é de Samuel. Nós estamos falando sobre o profeta Samuel, último dos juízes, o primeiro dos profetas. E gostaria de só frisar. Ah, gente, segunda-feira, início oficial da festa das Santas Chagas. Mas eu queria dizer, de modo geral, Curitiba, região metropolitana, participe segunda, terça, quarta, quinta, sexta, sábado, domingo. Venha ao santuário, sempre uma programação especial. Quero dizer a todos que acompanham pela TV Evangelizar, Rádio Evangelizar, aplicativos, YouTube, tire semana que vem para acompanhar a festa das Santas Chagas, mesmo que seja à distância. A programação é intensa, é crescente. Falando sobre a programação de segunda, 7:30 da manhã, Santa Missa no Santuário. Às 10 horas, é claro, Experiência de Deus, e será exibido no palco externo e dentro do santuário. Isso mesmo, você vai estar no santuário para a missa do meio-dia, vai estar acompanhando Experiência de Deus, e no palco externo da festa das Santas Chagas, às 11 horas, novena das Santas Chagas, bênção com o ícone do santuário, com padre Fernando Souza e Cláudio Andrade. 12 horas, toca a corneta sacristão. Acompanhe presencialmente ou pela TV Evangelizar. Fique ligado. Santa Missa de abertura da festa das Santas Chagas, às 13 horas. Programação artística e cultural no parque, no palco externo. Às 18 horas, sacristão. Noite de louvor com padre Rodrigo Natal, de Taubaté, São Paulo, e Tony Alisson. Isso na segunda-feira. Lembrando que nós passaremos pela, nós estamos fazendo a novena, por dia 23, que é o dia solene, o dia de São Pio de Pietrelcina, na quarta. Mas eu convido a semana inteira, esteja sintonizado pela TV, pela rádio, esteja presencial no santuário. Filhos amados, povo querido de Deus, nós vamos agora à leitura orante. Bíblia aberta, cartilha de oração.
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0: E hoje, concluindo Samuel, 1 Samuel, capítulo 16, versículo 1 a 13. 1 Samuel, capítulo 16, versículo 1 a 13. Lembrando, ainda dentro dessa palavra, hoje é o último dia, mas você perdeu Samuel. Segunda-feira foi a semana inteira, começamos na segunda. Então está lá na leitura orante. Eu digo o último dos juízes, o primeiro dos profetas. Samuel 16:1. O Senhor Deus disse a Samuel: até quando você vai continuar a ter pena de Saul? Eu não quero mais que ele seja rei de Israel. Encha um chifre com azeite e leve com você. Depois, vá a Belém. Atenção, não pode passar despercebido. Belém. Jesus nasceu em Belém. Aqui temos que sempre jogar com o Novo Testamento. Em Belém, até a casa de um homem chamado Jessé, pois eu escolhi um dos filhos dele para ser rei. Como posso fazer isso? Respondeu Samuel. Se Saul souber disso, ele me mata. O Senhor Deus respondeu: leve um bezerro e diga que você foi lá para oferecer um sacrifício ao Senhor. Convide Jessé para o sacrifício e depois eu lhe digo o que fazer. Você ungirá como rei aquele que eu indicar. Preste atenção. O profeta, lembra, foi semana passada, abrindo os profetas. O profeta é aquele que faz o que Deus manda, não prega a si mesmo, faz o que Deus manda. Então, por isso é forte esta palavra. Vá, Samuel, você ungirá como rei aquele que eu indicar. Samuel fez o que o Senhor Deus havia mandado e foi a Belém. Quando chegou lá, os líderes da cidade foram tremendo, encontraram e perguntaram: a sua visita é de paz? Sim, respondeu Samuel, eu vim oferecer um sacrifício a Deus. Purifiquem-se e venham comigo. Ele mandou Jessé e seus filhos se purificar e convidou para o sacrifício. Quando eles chegaram, Samuel viu Eliabe, um dos filhos de Jessé, e pensou, olha, atenção, atenção. Samuel viu um dos filhos que ele foi para ungir, um dos filhos de Jessé, na cidade de Belém. Quando ele viu Eliabe, ele pensou: esse homem que está aqui na minha presença, está na presença de Deus, o Senhor, certamente é aquele que o Senhor escolheu. Quem pensou isso? Samuel. Mas ele olhava com os olhos humanos. Mas o Senhor disse: não se impressione com a aparência, nem com a altura deste homem. Eu o rejeitei, porque não julgo como as pessoas julgam. Eles olham para a aparência, eu vejo o coração. Vejo o que disse Deus a Samuel: não se iluda com a aparência. Meu Deus, como isso é atual. Não se iluda com a aparência. Os homens olham com os olhos. Deus disse: mas eu vejo o coração. Deus não olha a nossa aparência. Deus vê o nosso coração. Vou repetir que isso é fortíssimo. Deus vê o nosso coração. Então Jessé chamou o seu filho Abinadad e o levou a Samuel, mas Samuel disse: esse também não foi escolhido pelo Senhor. Aí José trouxe o filho Simeia e Samuel disse: o Senhor Deus também não escolheu este. Assim José apresentou a Samuel 7 dos seus filhos e Samuel disse: o Senhor Deus não escolheu nenhum deles. E perguntou a Jessé: você não tem mais nenhum filho? Jessé respondeu: tenho mais um, o caçula, mas ele está fora tomando conta das ovelhas. Então mande chamá-lo. Disse Samuel: nós não vamos oferecer o sacrifício enquanto ele não vier. Aí Jessé mandou buscá-lo. Ele era um belo rapaz, saudável e de olhos brilhantes. E o Senhor disse a Samuel: é este mesmo, unja-o. Samuel pegou o chifre cheio de azeite e ungiu a Davi na frente de seus irmãos. E o Espírito do Senhor dominou Davi, e daquele dia em diante ficou com ele. E Samuel voltou para Ramã. Palavra do Senhor, graças a Deus. Os olhos humanos veem a aparência, mas Deus olha o nosso coração. Fique com essa mensagem por hora e vamos rezar daqui a pouco. Voltamos já.
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0: Senhor, hoje vivemos. Vivemos uma cobrança imensa sobre a aparência, o externo, o supérfluo. Mas dai-nos essa consciência de mantermos o nosso coração puro e cheio de boas obras, como diz a tua palavra. Um coração bom, o evangelho de hoje. Um coração bom e generoso, porque este é o teu olhar. Foi assim que Deus olhou para Davi, o filho caçula de Jessé. Um homem bonito, olhos brilhantes, mas não foi isto que chamou a atenção. Os outros seus irmãos eram mais altos e mais aparentes, mas Deus olhou o coração. Senhor, que o nosso coração seja bom e generoso, porque isto que importa. E Senhor, que o Espírito habite em nós, como habitou em Davi, e permaneça em nós. Amém. Com isto, nós terminamos a leitura do livro de Samuel, o primeiro dos profetas, o último dos juízes. Esta foi a leitura orante de hoje. Escute esse testemunho, por favor.
10: Aqui é a Vanisa de Lagoa da Prata. Eu recebi a capelinha.
0: Opa!
10: Do aniversário da minha casa.
0: Que maravilha.
10: Toda vez que eu ia repassar, eu perdia minha bênção por causa da pessoa que eu repassava.
0: Como assim?
10: Aí com isso.
0: Não, não, volta, sacristão, e aumenta ali. Uma partezinha eu não entendi direito. Solta lá, por favor.
10: Que é a Vanisa de Lagoa da Prata.
0: Tá.
10: Eu recebia a capelinha da Santa Chagas na minha casa.
0: Certo.
10: Mas toda vez que eu ia repassar, eu perdia minha bênção por causa da pessoa que eu repassava. Aí com isso, eu aproveitei para ser mensageira da capelinha e mobilizei toda a minha família para ir.
0: Certo.
10: Associei filho,
0: olha,
10: marido,
0: isso,
10: irmãos, gente, cunhados,
0: agora
10: sogra, para mim ser a mensageira. Hoje eu sou mensageira da capelinha, graças à minha família. Eu quero agradecer e eu tenho na minha casa o cantinho evangelizar. Porque tudo que o senhor manda, eu recebo e coloco lá no cantinho evangelizar. Obrigada, padre. Toca o sino, sacristão.
0: Deus abençoe, Vanira. Oh, coisa boa, gente. Maravilha. Ela recebia a capelinha e passava pra frente. Agora, o que que ela fez? Se tornou uma mensageira da capelinha de Jesus das Santas Chagas. Então, que tal você se tornar uma mensageira da capelinha de Jesus das Santas Chagas? Capelinha de Jesus das Santas Chagas, 0800-410-6060. Faça como a Vanira. E quero lembrar que terça-feira, semana que vem, na festa das Santas Chagas, nós teremos à noite um encontro às 19 horas com as líderes mensageiras da Capelinha de Jesus das Santas Chagas, presencialmente. Então, quem tiver capelinha, que veio para a festa das Santas Chagas, traga a capelinha. E será presencialmente no Anfiteatro de Jesus das Santas Chagas. E procurarei estar presente. E também quem puder, acompanhe pela TV Evangelizar, Rádio Evangelizar, porque será transmitido também pelo YouTube Padre Manzotti. Este encontro, que eu estarei presente na terça-feira, Jesus das Santas Chagas, com as líderes mensageiras das capelinhas. Aproveite hoje, ligue agora, fale com os nossos atendentes, faça como a Janira, 0800-410-6060. Dê de presente a Jesus este serviço. Vou me tornar um mensageiro da Capelinha de Jesus das Santas Chagas. Meu abraço à Lagoa da Prata, Minas Gerais, Rádio Divinal FM, Dom José Aristeu Vieira, Diocese de Luz. Darcy, que a paz de Jesus esteja com você, Darcy.
11: Bom dia, Padre Reginaldo, e contigo também.
0: Obrigado, Deus abençoe. De onde você fala, Darcy?
11: Fala de Criciúma. Que honra estar ouvindo a tua voz, Padre Reginaldo.
0: Amém. Olha, hoje é seu dia. Como é que você me acompanha ali em Criciúma, filho?
11: Pela TV Evangelizar, canal 17.
0: Ponto um, louvado seja Deus. Canal aberto, gente, tá vendo?
11: É canal diga, aberto.
0: Diga lá, Darcy.
11: Temos ali com ele desde 2020, né?
0: E coisa boa, né? Graças a vocês associados que nós conseguimos manter os canais abertos em várias cidades do Brasil e capitais, principalmente. Ah, vai lá.
11: Sim, sim. Padre Reginaldo, em primeiro lugar, agradecer a Deus por eu estar conversando contigo, porque eu já estou ficando maduro, como se diz, né? para não dizer velho, né, padre?
0: Maduro, vamos lá, maduro, isso mesmo.
11: E pedir uma bênção para um rapaz, a saúde, que Deus ilumine, ele é irmão da minha nora, o rapaz está baixado do hospital, problema de coração. João Miguel.
0: O que que ele tem?
11: Ah, é problema de coração, depressão. O menino vem sofrendo, perdeu a mulher, perdeu a mãe, perdeu o tio, e aí acumulou aquela carroça cheia de problema pra cima do rapaz, né?
0: Entendi.
11: E aí tá naquela coisa assim, não tá boa a coisa pro lado dele, padre.
0: Entendi, entendi.
11: Então fica difícil, né?
0: João
11: Miguel. E agradecer pela nossa saúde aqui em casa, minha, da minha esposa, da minha família. Graças a Deus nós temos bem, queremos continuar mais melhor ainda, né?
0: Que bom, filho. Louvado seja Deus.
11: Amém. E é muito bom. Padre Reginaldo, e outra coisa, uma forcinha pro seu anjo da guarda, falar com o anjo da guarda do NPS para me pagar a minha revisão, Padre Reginaldo.
0: Olha aí, Darcy.
11: Já ganhei O juiz já liberou e os caras do NPS não querem me dar esse dinheiro. E tá fazendo falta.
0: Eu acredito. Então é propício que você fale em plena novena de São Pio de Pietreutina. Porque São Pio que ensinou que o anjo da, meu anjo da guarda, fale com o anjo da guarda da outra pessoa para resolver os problemas.
11: Pois então, justamente, padre.
0: Então vamos pedir a Deus que aquilo que lhe é de direito seja realizado, né, Darcy?
11: É sim, padre. E Deus sabe, eu paguei, eu contribuí, padre Reginaldo. Muitas horas de noite eu carreguei a lua de carona em cima da lona do caminhão para poder pagar. E agora chega a revisão. Não dá. Ah, não, aí não é certo, né, padre Reginaldo?
0: Verdade. Tá aí um caminhoneiro colocando. Gostei da frase, carreguei a lua de carona, quer dizer, passou a noite viajando. Darcy, você vai ligar ainda, mesmo que você não fale comigo, você vai deixar o testemunho dizendo: pela graça das Santas Chagas e São Pio, eu consegui a minha revisão. Tá certo, Darcy?
11: Tá certo, padre, mas com toda alegria, eu quero dar o testemunho aí no santuário.
0: Opa, padre, seja bem-vindo, então. Deus abençoe, Darcy de Criciúma, Santa Catarina, que quero prestar homenagem a todos os caminhoneiros, taxistas, todos que vivem do trabalho, todos os motoristas. Criciúma, Santa Catarina, TV Evangelizar, canal 17.1, Rádio Rota da Imigração FM, Dom Jacinto Inácio Flash, da Diocese de Criciúma. 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Eu volto já, volte comigo.

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1: Nota de falecimento. 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
1: 10:52.
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Hoje, aniversário da Rádio Bambina FM, São José do Rio Claro, Mato Grosso, Brasil FM, Santa Bárbara do Oeste, São Paulo, Clube FM, Sabáudia, Paraná. E também amanhã, FM Central, FM Quixadá, Ceará, Santiago FM, Santiago do Sul, Santa Catarina, aniversário da Cauane, esposa do meu afilhado Matheus, Deus abençoe. Gente, lembrando, nós estamos, pode continuar com o Inabalável, porque nós estamos, fizemos o 31º dia da quaresma de São Miguel. Você perdeu às 9:30? Faça depois de experiência de Deus. Padre, mas eu perdi antes. Comece hoje, vá em frente, quaresma de São Miguel, pedindo a confiança e a providência divina, trocar a ansiedade pela confiança. YouTube Padre Manzotti Oficial. Lembro também, queridos irmãos, padre, eu quero saber toda a programação da semana da festa das Santas Chagas. Você encontra no YouTube Padre Manzotti. Eu também coloquei no padremanzotti.com.br, evangelizarepreciso.com.br. Você também terá no site santuarioguadalupe.com.br. Mas eu quero dizer, começa segunda-feira. Atenção, a programação, ela tem começa oficialmente na missa do meio-dia. É oficial a missa do meio-dia. Mas atenção, 7:30 já tem missa. Depois teremos experiência de Deus, a transmissão no palco dentro do santuário. Às 11 horas nós teremos a Santa Missa, a bênção do ícone, 12 horas missa de abertura, 13 horas programação artística, 18 a 20:30 noite de louvor com Rodrigo Natal, Padre Rodrigo Natal, Tony Alisson. Lembrando, cada dia uma programação. Então, semana que vem, se você tiver presencialmente Curitiba, região metropolitana, venha para o santuário. Se você estiver em todo o Brasil e fora do Brasil, se programe para estar ligado na TV Evangelizar, YouTube Padre Manzotti. Amado povo de Deus, festa das Santas Chagas, que maravilha. Hoje eu vou falar, porque hoje é dia de São Januário, mas escute, nós vamos passar por lá, na peregrinação de Pentecostes, que de maio do ano que vem, que é o jubileu de diamante dos 60 anos da renovação carismática católica. Eu estarei junto, e será em Assis, terra de Santa Clara, São Francisco e São Carlos Acutis. Mas nós começaremos em Palermo, visitando a Catedral de Palermo, lugar maravilhoso, tem tanta coisa para contar de lá. Depois nós fomos para Cefalu, missa dominical na Catedral Normanda. Iremos a Siracusa, e eu coloquei essa Siracusa porque lá é a Basílica de Santa Luzia, onde Santa Luzia foi martirizada, protetora dos olhos. Iremos a Taormina, uma joia incrustada na montanha. Depois iremos a Pompeia, Nossa Senhora do Rosário de Pompeia. Iremos a Costa Amalfitana, já pensou nisso? Depois nós iremos à Ilha de Capri. Ah, vale a pena, gente, vale a pena. Vamos a Nápoles. E aí que eu queria dizer, hoje é dia de São Januário. E é exatamente lá em Nápoles que tem o tesouro de São Januário e onde o sangue se liquidifica de tempos em tempos, até hoje. Vamos a Assis, no Congresso, terra de Santa Clara, São Carlos Acutis, São Francisco de Assis, e depois iremos a Roma, visitar Roma e lembrar que acontece o evento, inclusive com uma audiência com o Papa Leão XIV. Entre em contato conosco, 419-8753-3300, 419-8753-3300. Gente, eu tô até com testemunho para ler aqui, mas o meu coração pede irmos para a novena. E já pedindo uma semana abençoada, uma festa cheia de frutos, de conversão, de graças e bênçãos. Sexto dia, São Pio de Pietrelcina.

fonte de amor e misericórdia. Nós vos agradecemos por nos terdes dado São Pio de Pietreutina como sinal vivo de vossa paixão, morte e ressurreição. A ele destes as vossas próprias chagas, que São Pio carregou com serenidade e força, comunicando ao mundo a vossa compaixão. Por isso, por intercessão deste grande santo, São Pio de Pietreutina, dai-nos a graça que tanto necessitamos. Qual é a graça que você pede a Deus por São Pio hoje? Qual a graça você pede a Deus hoje? Por intercessão de São Pio. Jesus, a exemplo de São Pio, dai-nos a graça de nos unir à vossa compaixão, à vossa paixão, e nos abrigar em suas santas chagas e desfrutar da gloriosa ressurreição. Jesus, por intercessão de São Pio, nos conceda a graça que necessitamos para realizar neste mundo a nossa vocação e nossa missão. São Pio de Pietreutina, ajudai-nos a viver como os cristãos, a buscar o perdão e a cura de nossas feridas. São Pio de Pietreutina, dai-nos mais amor e eucaristia. São Pio de Pietreutina, curai as nossas feridas pela confissão. São Pio de Pietreutina, fortalecei os enfermos. São Pio de Pietreutina, animai a nossa vida de oração. São Pio de Pietreutina, rogai por nós. O Senhor esteja convosco, Ele está no meio de nós. Abençoai, Senhor, a água, a roupa dos enfermos, as fotos de família. Abençoai os remédios e aqueles que mais precisam da vossa infinita misericórdia. E a festa das Santas Chagas, que possa ser de frutos profundos de conversão, curas, milagres e prodígios. Um bom final de semana, em nome do Pai, do Filho e do Espírito Santo. Amém. 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

nota de falecimento. É com pesar que a funerária Golemba comunica o falecimento ocorrido hoje do senhor Antônio Teixeira dos Santos, aos 73 anos de idade. Seu corpo está sendo transladado de Ponta Grossa e será velado no velatório da funerária Golemba a partir das 14h30. Haverá celebração de corpo presente hoje, às 17 horas, no mesmo local, seguindo para o sepultamento no cemitério municipal de Rio Azul. Em nome da funerária Golemba, comunicamos o falecimento do senhor Antônio Teixeira dos Santos, aos 73 anos de idade, ocorrido hoje.

11:07. Vamos a mais um momento dos pedidos de orações. Pedindo oração pela dona Zeza e Jurandir Soares, de Porto Soares, a pedido de Jorge e Eliane. Pedindo orações que Nossa Senhora abençoe com muita saúde e felicidades, Divair Moro, pelo seu aniversário, a pedido de sua família e seus amigos, Roseli e Rogério. Oração para minha família, que Deus restaure a saúde de cada um, que Nossa Senhora abençoe as minhas filhas, Ana Júlia e Valdicleia, Alex Júnior, minha netinha Alice, o esposo Valdemar, os genros Tiago e Andrei, também para a madrinha Lalita, para todas as minhas amigas, os amigos, todos que estão na escuta e para mim, que estou com um probleminha de saúde, e para a falecida mãe Terezinha, todos os mortos da família Souza Viginoski, e para todas a família Shire Danielski, que descansem em paz, é o pedido de Sirene e família. Oração para o meu tio Sandro, que amanhã estará fazendo aniversário. Que Deus abençoe sempre, dando saúde e felicidades, a pedido de suas sobrinhas, Natiele e Kelly Beatriz, de Rio Azul dos Soares. Bênçãos, saúde para minha irmã Idnir, que amanhã completará mais um ano de vida, para que Jesus da Santa Chagas dê muitos e muitos anos de vida. Pedindo também oração para neta Luiz, que amanhã fará aniversário, que o anjinho da guarda abençoe e proteja, a pedido de Marli. Oração, bênção, saúde para a família, para os irmãos, a filha Laís, os netos Gustavo e Emanuele, o genro Cleverson, também para Terezinha e Ruth, que estão se recuperando da cirurgia, que abençoe Lídia, que segunda-feira fará a cirurgia, que abençoe que tudo dê certo, a pedido de Lídia Santos. Oração para minha mãe Wanda, que passará por cirurgia na segunda-feira. Que Deus ilumine as mãos dos médicos, que dê tudo certo, a pedido de Cleonice. Oração para mim e para o meu esposo Jair de Freitas, que Deus ilumine nossos caminhos, abençoe nosso dia a dia, livre de todo mal, a pedido de Livânia. Oração pelo aniversário da irmã Maricleia, para que Deus abençoe ela sempre, a pedido de Rosemary. Orações por hoje, que é meu aniversário, por este dia tão especial na minha vida, pedindo que Deus me abençoe, que seja maravilhoso e que dê tudo certo na minha vida. É o pedido de Maílson Soares. Agora são 11:11 e este foi mais um momento dos pedidos de orações.

convite para a missa. Morrer não é partir, pois quem está perto de Deus não está longe de nós. Os familiares de Joana Ferreira de Oliveira agradecem aos amigos, parentes e vizinhos pela solidariedade nesse momento difícil que passaram. Agradecem também à Funerária Cordeiro pelo ótimo atendimento. E convidam a todos para a missa de sétimo dia, que será celebrada amanhã, às 17 horas, na Capela São José, na comunidade de Marumbi dos Ribeiros. Por mais este ato de fé cristã, a família agradece.

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0: Olá, excelente sábado a você. Começa agora mais um programa informativo do Executivo Municipal de Rio Azul, sempre com a presença do senhor prefeito Leandro Jasinski e seus convidados. Prefeito, bom dia a todos.
1: Bom dia, Thaís, bom dia a todos os ouvintes da Rádio Talento, todos nossos rioazulenses, todos nossos vizinhos, todos que acompanham as ondas sonoras desta rádio que atinge Rio Azul e toda a nossa região. Thaís, uma grande alegria estar aqui podendo mais uma vez falar com a nossa população. Hoje, sábado, dia 19 de setembro, eu estou aqui junto com o Hélio, secretário de obras, para falar um pouco sobre os trabalhos da Secretaria de Obras, do atendimento aí nas estradas rurais, e também com a primeira-dama, a Jessi, secretária de Desenvolvimento Econômico e Turismo, né, para falar também sobre algumas importantes ações aí da sua secretaria. Mas também, Jessi, um assunto muito, muito legal que aconteceu ontem, né? Foi o programa Bons Olhos Paraná, que foi iniciado ainda quando você estava na assistência social. Enfim, já vamos falar de um programa que foi realmente emocionante ontem. Enfim, muitas coisas boas e a gente tem que correr contra o tempo, Hélio. Você gosta de falar bastante, mas o nosso horário hoje é mais curto, né? Porque exatamente ao meio-dia temos o programa eleitoral gratuito, né? Que é obrigatório. Então, vamos passar as informações aí da Prefeitura Municipal.
2: Bom dia, prefeito. Bom dia, Thaís. Bom dia, secretário Hélio. Bom dia a todos os ouvintes da Rádio Talento.
3: Bom dia.

0: Prefeito, bom dia, Thaís. Bom dia à secretária Jessy e a todos os ouvintes desse programa que é ouvido em toda a nossa região.
1: Muito bem, aproveitar que o programa é muito bem ouvido, quero estender o convite a todos os presidentes das associações, né, que compõem o CMDR, o Conselho Municipal do Desenvolvimento Rural. Porque agora no dia 23 do 9, agora essa semana que vem, na próxima quarta-feira, nós teremos uma reunião às 15 horas da tarde. O local é lá na Associação dos Funcionários Públicos, então já fica estendido aí o convite a todos os presidentes, a equipe da diretoria, enfim, a todos os sócios que possam vir participar. É uma importante reunião porque nós temos, graças a Deus, um bom relacionamento com todas as associações. Em nome do Celso, que é o presidente lá do CMDR, mandar um abraço para toda a diretoria, todos que participam sempre, né? Porque o CMDR tem uma função muito importante aqui para nós, para o município de Rio Azul, né? Então hoje temos todas as associações bem organizadas, com o Estatuto em dia, com o CNPJ, com consórcios participando, enfim, e através das associações nós temos feito um trabalho enorme, né? Com os implementos agrícolas, com as máquinas, enfim, pela agricultura, um trabalho que realmente é inédito aqui em Rio Azul, né? Porque antes não tinha. Então, mas a gente faz isso com a parceria, né, com o secretário de Agricultura, o Ayrton, que corre bastante, e com a participação, né, principalmente dos presidentes das associações, mas todos os sócios em cada comunidade. Então agora no dia 23, na quarta-feira, a partir das 15 horas da tarde, lá na Associação dos Funcionários Públicos, né, teremos essa importante reunião aí para a gente conversar e discutir assuntos aí de interesse das associações. Quero mandar um abraço lá para o Ismael Klenk, mandou um abraço também para você, Hélio, tá acompanhando a programação lá no Lajeado. Mandar um abraço a todos que estão sempre acompanhando aí o programa do Informativo do Executivo. E eu quero mandar também um abraço a todos ali da comunidade da Palmeirinha. Hoje tem um grande torneio de truco em prol da capela, né, São João Maria Vianney. A partir das 18 horas, né, o início das inscrições, ali na comunidade Palmeirinha, então, né, tem em primeiro lugar uma novilha, depois dois carneiros, dois porcos e em quarto lugar mais um porco, né? Então, quem não tem uma programação para hoje, sábado à tarde, pega o seu parceiro de truco e vai lá se divertir, né, participar desse grande torneio ali na Palmeirinha. Inclusive, ali na Palmeirinha, bem próximo à capela, mas sentido, seguindo a estrada, né, que vai sentido Faxinal de São Pedro, essa semana, ontem, né, mais preciso, foi concluído uma substituição daquela ponte que estava já há muitos anos dando problema, né, e foi colocado lá manilhas de 2 metros de diâmetro, né, tomara que vença bem a vazão da água, ali também é um local que junta bastante, mas se acaso também dá problema, nós vamos refazer, mas a manilha de 2 metros tem uma vazão muito grande. E a manilha, a gente tem acompanhado, né, Hélio, desde que nós assumimos o mandato lá em 2021, o que a gente pôde substituir de ponte de madeira, ao invés de fazer de madeira, colocar com manilha, nem que seja uma, duas carreiras de manilha, é o melhor investimento, porque hoje o preço da madeira também não está barato, né? A prefeitura já dificilmente ganha madeira, nós temos que comprar, pagar a serrança, sai caro, né? E não tem a durabilidade. Algumas pontes que foram feitas lá em 2021, 22, 23, já estão tendo que ser substituídas. 2 anos, 3 anos, 4 anos no máximo, a madeira já, o eucalipto já apodrece e tem que ser refeito. Então, o investimento que nós fizemos com essas manilhas, que foram substituídas em centenas de pontes pelo interior, é um investimento que não aparece, né? Porque depois que fica pronto lá, todo mundo até esquece, mas é um baita do investimento, porque se ficou bom, firmou bem, não incomoda mais, né? Então é esse trabalho que a gente continua, e quem vai agradecer isso são os prefeitos lá do futuro, porque não vão ter tantos problemas com ponte, porque hoje cada passo que dá enchente, tem ponte aqui, ponte lá, que é levado. Nós temos inclusive ali através da Secretaria de Infraestrutura do Estado um projeto para substituir várias outras pontes também que ainda tem por galeria de concreto, né? Aonde é uma ponte, aonde é um local que tem um rio grande, já que tem maior vazão de água, ou quando chove dá uma grande vazão, tem que ser galeria grande, né? Para vencer, né? E nós temos vários pontos que ainda tem de madeira que a gente quer trocar e continuar, né, esse trabalho até o final do mandato, indo substituindo, colocando galeria grande para que possa vencer a vazão da água e nunca mais incomodar, porque a madeira você faz hoje, daqui a pouco já ano que vem talvez já tenha que trocar, substituir algum pranchão, já tá soltando, já apodrece uma tábua ali, outra ali, a parede da ponta, a estrutura, a viga, e de repente tem que trocar a ponta inteira, né? Então é um trabalho que nós temos feito, né? E ali na Palmeirinha agora é mais um exemplo.
0: Pois é, isso aqui é muito bom de manilha, porque embora que leve, né? Às vezes arranca, porque força da natureza não tem, né? Mas arranca, mas pelo menos o material fica ali, né? Que é as manilhas. Você vai lá, leva uma escavadeira, uma reto e consegue refazer essa ponta. Então essa ponta já estava nós dando problema faz tempo, né? E o pessoal pedindo, sempre pedia para arrumar, ia lá e fazia um remendo, mas aí acaba ficando um marapuco, né? Perigoso, né? Porque por cima às vezes tem uma aparência boa, mas tá tudo podre por baixo, aí que alguém cai lá. Inclusive até o ônibus passa lá, né? Então até passei agora cedo lá, ficou muito, muito jóia o serviço. E ali é o rio, ele, quando ele sobe muito, se a manilha não vencer, ele sai para os lados, né? Porque é bastante volume de água ali. Mas já que você me deu a palavra, eu vou contar um pouco o que fizemos na semana, né? Essa semana, agora aquela programação que nós tínhamos, que eu fazia uma programação para semana, isso aqui foi tudo embora, né? Porque agora você tem que trabalhar conforme a demanda, né? Porque é que eu sempre falo que ali na minha secretaria o termômetro é os motoristas de ônibus, né? Porque eles vejam me passando muitos pontos que deu. Comecemos a equipe aqui segunda-feira ali na Cachoeira dos Paulistas, ali para cima do Belinosque, né? Que a água veio, arrancou tudo o cascalho e o ônibus já não estava conseguindo subir. Nós tivemos que ir lá e retocar tudo aquela serra, ainda ficou alguma coisa. Daí outra equipe estava já lá para outro lado, né? Na linha lá que o Miguel faz, o Darcy, o Jair, que é charqueado, cortiça ali, né? O pessoal estava retocando essas linhas, né? Lá estava com reto, patrola, rolo. E a equipe de reto também, então direto só fazendo limpeza, né? Porque é incrível que vem de terra, de cascalho, de terra de roça que vem por meio, entope os bueiros e daí já ali é uma estrada boa, a água começou a correr, ela leva mesmo, né? Ali no Rio Azul dos Soares, o João, né? Fazendo aquela limpeza ali daquelas valetas, é um serviço muito necessário de fazer, porque ali é uma parte que é bem mole, né? Então tá fazendo uma limpeza ali para que evitar, né? Porque a gente, as programação, as previsão de chuva é muito grande, né? Então temos que tá prevenido. Também o pessoal dos bueiros tiveram trabalhando ali na beiralinha, sentido que vai para os pichemos, né? Acho que fizeram 3 bueiros ali. Também a água cortou a estrada, tinha detonado tudo, sabe? Também ali o Piado Zerico, que faz a linha ali e tal, quase o ônibus arrastando já. E agora sair, né? Tem no Faginal São Pedro, já tem 2 atoleiros para segunda, de diante nós tomar providência, né? Mas aquilo que eu falei, vamos trabalhar assim na medida da demanda, aquilo que podemos fazer. Tem muita coisa que não estamos conseguindo fazer, né? Porque os caminhões não vão, né? Você também tem que ter o cuidado de não pôr em risco o operador, o motorista, né? O próprio veículo, caminhão, seja o que for aí, porque é muito perigoso tombar um caminhão aí. Então tem lugar que não adianta, não vai, não adianta insistir. Tem muitos companheiros que pedem, ó, não estamos conseguindo passar de trator, mas se o trator não passa, muito mesmo o caminhão vai chegar lá nesse lugar, né? Então pedir uma compreensão do povo e que nós ajude, avise onde que está cortando a água nas estradas, principalmente as linhas escolares, né? Para que nós possa dar segurança para nossos alunos, né? E assim que o tempo deixa nós trabalhar, irmos fazendo aquilo que é mais necessário. Hoje nós tínhamos uma programação de fazer ali, retocar ali a estrada que vai no filho do Ico Andrade, né? Que tem uma leitaria, tem uns pontos ali que vai dar problema, já deu um encaiado o caminhão. As piazadas vieram cedo, mas daí com o tempo desse não adianta nem ir lá, porque nós íamos fazer mais barro ainda do que tá, né? Então, de segunda em diante, vamos ver o que que nós podemos fazer.
1: Você, Hélio, com certeza já ouviu falar daquele ditado tradicional, antigo, lua nova trovejada, sete lua molhada. É a profecia aí de quando troveja na lua de setembro, né? E vem acompanhada de trovoada, sete lua nova pra frente molhada.
0: E olha, não nega, cara, pode, não, infelizmente.
1: E deu certo, então a gente já prevê, né, que teremos bastante complicações por conta de muita chuva. E né, todas as previsões que os cientistas, os meteorologistas têm nos passado pela Defesa Civil, né, referente a esse super El Niño que está no nosso país, especialmente aqui no Paraná e também na nossa região. Então a gente tem que estar sempre preparado, atuando aí para minimizar os efeitos de toda essa chuva. Mas eu sempre falo que chuva é bênção de Deus, né? Nós estamos aqui para enfrentar o que tiver de desafio. Enquanto nós estivermos no mandato, nós vamos enfrentar, né? De nenhuma forma vamos fugir da correr da raia, né? Mas às vezes você tem que mudar a programação, como você comentou, né? Mas ainda, com todos os problemas, a gente só agradece, porque esses dias eu estava até numa reunião lá em Brasília, conversando com vários prefeitos lá do norte, nordeste do país, e o El Niño é assim, né? Aqui é muita chuva e lá para cima é muita seca. Teve um prefeito que falou que estavam trabalhando, fazendo um manilhamento de mais de 30 quilômetros para poder levar água para o seu município, que não tinha água na cidade, né? Então aqui a gente tem um pouco a mais, nós temos que agradecer a Deus. Graças a Deus deu esses temporais, essas chuvas, não teve nenhum ferido, nunca foi registrado até hoje nenhuma morte por alagamento, por ventania. Graças a Deus, né? Deus é muito bom ainda com a nossa região. Dar esses transtornos, nós temos que trabalhar e amenizar esse serviço. Eu tenho falado até bastante com a população, acho que sem brincadeira, nos últimos 3 meses nós estamos aí com a Secretaria de Obras só trancando atoleiro, refazendo o que é possível de refazer. Se veja agora, deu 2 dias de sol, tempo bom, hoje já choveu de volta, né? Temos muitas terraplanagem aí atrasada que não tem como fazer, né? Então é preciso a gente pedir agora a compreensão de toda a população. Nós estamos prontos para poder atender, fazer o que for possível, mas infelizmente com chuva, com muita água, o solo nosso já está muito úmido, dá qualquer chuva já começa a correr água nas valetas. A gente tem que ter paciência, né? Então todo mundo tem que entender esse momento, né? Tenho visto aí, acho que hoje nesse momento a grande maioria do fumo já foi plantado, tá vindo bonito. Esses 2 dias de sol já mudou a aparência até do fumo que tá plantado, já deu uma alinhada, mas daqui a pouco chove de volta. E ainda no fumo, né, o produtor vai se virando, vai trabalhando ali no momento que dá um tempo, dá uma limpada no tempo, consegue continuar o trabalho. A preocupação é agora para frente, né? Logo vem o período do plantio da soja, né, depois a colheita, né, como é que vai ser com tanta chuva, né? Então existe uma grande preocupação quanto ao desenvolvimento também dessa lavoura do fumo, né? Você vai com tanta chuva desenvolver, produzir tudo que o produtor espera, né? Esse ano nós tivemos uma boa safra esse ano que passou, né? Deu uma boa gramagem aí, muitas pessoas fizeram mais de 200 gramas por pé de média, né? E agora, com tanta essa chuva que está prevista, será que vai dar tudo isso, né? E o preço, né? Esse ano foi muito ruim, né? Chegou no custo aí do produtor, né? Então nós temos uma preocupação enorme com todo esse transtorno que muita chuva vem causando. Mas, como eu falei, nós estamos aí para enfrentar tudo isso, né? E levantar a cabeça, né? E de nenhuma forma causar pânico na população, mas nós temos que estar preparados e através da prefeitura tomando atitudes para que possam, de uma forma ou de outra, amenizar, né, os problemas que são gerados pela chuva.
0: Pois é, nós com tudo o que acontece, mas somos muito agraciados por Deus ainda, né? Porque Deus até aqui até dá um sinal pra gente, né? Você veja aqui o que aconteceu esses dias ali, né? Olhando naquela cobertura, né? Ali foi a mão de Deus, porque tirou aquilo ali. Uma estrutura daquela, cara, que deu prejuízo financeiro para algumas pessoas, né? Mas imagina se cai no lugar de aglomeração de pessoas, né? Graças a Deus ninguém se machucou, não aconteceu, né?
1: Exatamente.
0: Então esse você tem que ver.
1: Até nós falamos na semana passada, que estava lá na cobertura, lá em cima de 4 casas, né? E na segunda-feira nós retomamos lá o trabalho com 2 caminhões MUC que vieram de Palmeiras para tentar ajudar. Nós estávamos lá com 12 escavadeiras hidráulicas. Graças a Deus conseguimos tirar lá sem ninguém se ferir. É, depois as famílias lá deram prosseguimento quando a estrutura já estava no chão. Teve apenas algum prejuízo financeiro para os moradores, mas graças a Deus ninguém machucado. Né? Incrível, foi um milagre mesmo, porque onde ficou a estrutura, embaixo, dentro da casa, uma moça lá, uma jovem com 4 filhos, 4 crianças e nenhum ferido. Nas outras casas também tinha habitantes ali, no momento da ventania. Então, graças a Deus, ninguém, nenhum ferido. Foi somente o susto, né? E vida que segue. Então, continuamos aí pronto para poder estar atendendo. Quero mandar um abraço lá pro Gilberto Prestupo, lá no Salto Braço Putinga, tá acompanhando. Mandar um abraço lá pro Cristiano, nosso piloteiro aí do pátio, também tá acompanhando toda a piazada, Secretaria de Obras. Mandar um abraço pro Jair Pinto lá, agradecer a parceria aí, sempre cede cascalho pra gente poder estar resolvendo os problemas aí das nossas estradas, né? E mandar um abraço especial ali pra Zélia Reupa, Jesse. Nossa amiga ali mandou um agradecimento porque os seus filhos participaram do programa Bons Olhos e receberam os óculos ontem. Mandou aqui: Deus os abençoe. Amém, Zélia. Muito obrigado. Que Deus continue sempre abençoando o nosso querido município de Rio Azul. E realmente ontem foi um dia que eu me emocionei e fiquei muito feliz, contente em a gente poder estar realizando esse programa em parceria com o governo do estado. O governador Ratinho Júnior, eu sempre elogio porque é um jovem político que tem um olhar muito especial com as pessoas do nosso estado. E esse programa consiste em disponibilizar óculos para as pessoas que têm problemas de visão, mas antes disso, fez uma avaliação com todas as nossas crianças da rede municipal de ensino. Foram mais de 1.400 crianças, alunos que passaram pela consulta, foram avaliadas e de acordo com o que o secretário lá da CDF tinha me falado, era a média, o que está a média assim de todos os municípios. Em torno de 15 a 20% das crianças podem ter algum problema de visão. E a maioria dessas não sabiam que tinha um problema. E de fato aconteceu aqui. Somente no dia de ontem, Depois das crianças terem recebido a consulta, fizeram a avaliação, as que tiveram problemas, que foram identificadas, vieram no outro dia escolher a lente, escolher a armação. E olha, ontem até conversei com uma família, me falaram que depois passaram numa ótica para fazer um ajuste ali na armação, e o pessoal da ótica mesmo falou que esta armação que receberam do governo, uma armação de ótima qualidade, uma armação que fosse comprar particular seria cara, porque é uma armação boa, e os alunos que precisavam receberam. Ontem, até por coincidência, eu gravei um vídeo ali com um menino, o Fabrício, um grande amigo nosso lá também, a sua família. Ele pegou um óculos e não sabia que tinha um problema, cresceu com a vista embaçada e para ele era normal. A família também não tinha percebido, e não é culpa de ninguém, né? Porque não tiveram a oportunidade de identificar o problema. E através deste programa conseguiram identificar. O menino está usando o óculos com 5 graus, uma lente de 5 graus, e não sabia. Quando ele colocou o óculos, ele falou que no momento assim deu uma.
2: Ficou estranho,
1: daqui a pouco já acostumou e começou a enxergar o mundo de outra forma, tudo em HD, né? E depois, ontem à tarde, até estive na casa dos pais dele lá no Salto, eles me contando da alegria dele indo embora, olhando na estrada, assim, no horizonte, enxergando aquela árvore, enxergando aquele mato de jeito diferente, olhando o mundo de uma forma diferente, como não sabia que poderia enxergar, né? E ontem 217 óculos foram entregues para as nossas crianças, e mais outros 90 não foram entregues porque as crianças têm um problema ainda maior, né? Que passarão por novas avaliações e novos procedimentos. Então, um programa realmente maravilhoso que demonstra o nosso carinho da administração municipal e também do governo do estado, o interesse pelas pessoas, porque não adianta nós falarmos aqui de obras milionárias que custam 1, 2, 3, 5, 10 milhões se a gente não pensar no ser humano, no que as pessoas precisam. E muitos dessas crianças talvez não teriam a condição financeira de comprar um óculos bom, ou demorariam anos para identificar os problemas, né? O que poderia causar prejuízo ainda maior, porque o problema vai piorando com o tempo. Então, realmente, eu tenho que dar parabéns pro governador, pro secretário, aqui da toda a nossa equipe, Jess, quando a gente começou a tratar dessa papelada e encaminhar a Secretaria de Educação, Secretaria de Saúde, todos que estiveram envolvidos de uma forma ou de outra para que este programa fosse possível. E a alegria de ver as nossas crianças hoje enxergando o mundo de uma forma diferente, melhor, através deste programa.
2: Realmente, prefeito, foi um dos programas, né? Nós já tivemos alguns programas emocionantes, né? Assim como o da cadeira de roda motorizada, né? Também as barras de proteção para a pessoa idosa, que são programas que cuidam das pessoas, né, prefeito? Que não adianta ter um mundo de dinheiro e a gente não pensar no bem-estar das pessoas. E esse é pensando no bem-estar das nossas crianças. Então, a gente tem que agradecer ao governo do estado por essa iniciativa tão humana, né? Conversava com a secretária de saúde e perguntei qual que era o impacto que esse tipo de programa causa na saúde pública, né? Porque esse é um programa da Secretaria de Assistência Social, em parceria com a Secretaria de Educação. Quem fez toda a parte burocrática ali foi a Secretaria de Educação. E uma parceria com a Secretaria de Saúde, né? Porque isso aí, ele diminui as filas também na Secretaria de Saúde. A Elaine falou que hoje o SUS, ele libera 32 óculos mês só, né? Então, veja quantas crianças, né, que receberam esses óculos novos. Então, eles estavam muito felizes e uma quantidade bem significativa de crianças que não sabiam que tinham problemas de visão, né? Então, eles fizeram uma peneira lá, todas as crianças que os pais autorizaram passaram por atendimento, tanto nas escolas municipais quanto nas escolas estaduais. Então, passaram por atendimento, uma primeira fase, e foram os que foi identificado alguma anormalidade, foram para a segunda fase e assim foram para o oftalmologista. Então, e esses, prefeito, essas crianças que foi identificado problemas mais sérios, que não são resolvidos com óculos, que são resolvidos com tratamento cirúrgico, essas crianças, elas vão ter prioridade no SUS, né? Elas vão ter prioridade no atendimento, então elas passam na frente de qualquer outra fila que tiver, né? Então, porque elas participaram desse projeto do governo do estado, né? Então, isso é muito interessante, né? Esse tipo de ação. Eu também recebi várias mensagens de familiares, inclusive uma ontem me mandou que ela sabia que o filho tinha problema de visão, mas ela não estava tendo condições de comprar o óculos, né? Que estava na fila do SUS, né? Mas que não estava tendo condições de comprar o óculos, né? E outra como o Fabrício, né? Que ele veio e a hora que a gente colocou o óculos nele, assim, ele olhava pra cima, ele não enxergava de longe, né?
1: Ele falou que enxergava tudo borrado.
2: E ele enxergava tudo borrado. Agora, era incrível ver ele olhando, assim, igual aqueles vídeos que a gente vê na internet quando coloca o óculos pela primeira vez, uhum, né? Então, foi bem emocionante. Várias crianças ali, né? E que Deus abençoe, porque isso melhora o desenvolvimento da criança na escola. Isso é constatado aí que melhora muito o desenvolvimento escolar, né? Também uma das mães me falou assim, meu filho às vezes não cumprimentava as pessoas na rua, mas não era porque ele era antipático, era porque ele não enxergava as pessoas. Você veja, né? Então, melhora o convívio, né, social da criança. E se a criança trata agora, pode seguir para frente, nem precisa usar óculos, né, prefeito?
1: Exatamente. Eu recebi até uma mensagem aqui do Everton contando que ele sofre muito com esse problema de visão, gasta bastante, né? E com isso posso falar por mim que esse programa é muito show. Se existisse um programa como esse na minha idade, quando eu era pequeno, teria salvado a minha visão ou um bom tanto dela, né? E é verdade, porque o problema de visão, esses que foram detectados, geralmente vão crescendo, aumentando com o tempo, né? E desse menino que nós estávamos falando, ele sofria até para copiar a matéria que a professora passava no quadro. A professora tirava foto e mandava no WhatsApp do pai para ele terminar de copiar em casa o resto, porque ele não conseguia acompanhar, e não por outro problema, porque ele tinha mais dificuldade em enxergar. Então isso vai melhorar até o andamento na escola, o andamento da vida inteira, né? Então, realmente um programa muito bom. Eu fiquei realmente muito feliz de a gente conseguir estar fazendo essa parceria, que dependeu de tantas pessoas, mas que lutaram pelo bem, né?
2: E, prefeito, eu estava na Secretaria de Assistência Social quando começou, eles lançaram esse programa, né? E isso é reflexo de uma boa gestão do governo do estado. Por quê? Porque eles observaram um recurso que estava parado, né? Porque funciona assim, na Secretaria de Assistência Social vem muitos recursos para criança, para mulher, para pessoa idosa, enfim, né? E se a gente não gasta o recurso, né, a gente tem que devolver para o estado. Nós em Rio Azul gastávamos tudo, Então, é tudo que tinha, até os centavos nós gastávamos, mas tem município que não conseguia gastar, não conseguia colocar em prática, né, algum projeto e tinha que devolver para o Estado. E eles fizeram um mutirão de devolução de recursos para o Estado e eles aplicaram esses recursos em ações como essa. Então, a boa gestão do governo, né, gerou esse impacto tão importante na vida de muitas pessoas. Então, por isso que eu falo da importância da boa gestão, né? É, da gestão dos recursos, saber onde aplicar os recursos, da forma como utilizar os recursos, né? Então, porque quando você tem uma boa gestão, você causa um impacto verdadeiro na vida das pessoas, assim como foi na vida dessas crianças. Prefeito, aproveitando a oportunidade, já o gancho aqui, falando ainda da assistência social, eu saí da assistência social, mas a assistência social não saiu de mim, né? Conversando esses dias com o novo secretário, Vanderlei, que está fazendo um ótimo trabalho, né? Inclusive, dou os parabéns para ele, né? À frente da secretaria que ele assumiu. O centro do idoso, prefeito, eu conversava com os nossos idosos esses dias e eles me questionaram, mas Jesse, ampliação do centro do idoso que não saiu ainda. Porque estão crescendo as crianças lá e está aumentando a quantidade de crianças lá no centro do idoso, não está cabendo mais, veja, Hélio. E falta ainda você ainda entrar lá na terceira idade ainda, imagina, não vai ter lugar para você, Hélio, Deus o livre.
3: Eu vou lá animar.
2: Então, né, para os nossos idosos aí que nos ouvem, né, fiquem tranquilos, a gente teve um problema sério na licitação da reforma, o dinheiro já está em conta, inclusive ontem conversei com o pessoal do Paraná Cidade, que é o que está tocando esse daí, e o dinheiro já está em conta do município e nós temos que ficar prestando conta sobre esse dinheiro, porque que não está saindo a obra, né? Nós tivemos uma licitação deserta, não veio nenhuma empresa participar ali, é um problema burocrático que acontece ali, infelizmente a gente não espera, né, por isso, e agora a gente vai iniciar um novo processo de licitação para que a gente contrate uma empresa boa, porque tem que ser uma empresa boa, comprometida, uma empresa forte para fazer uma obra dessa, porque se não começa, abandona na metade e daí tem que, né, então, daí demora demais, né? Então, acredito que aí nos próximos dias já sai um projeto novo, um processo novo de licitação para a gente licitar. Peço oração dos idosos que se preguem firme no terço aí, coloquem a nossa reforma do centro do idoso em oração para que nós consiga tirar do papel, né? Porque é uma obra grande, vai melhorar muito a vida dos nossos idosos, né? Mas eu dou minha palavra que essa obra vai sair, né? Então tivemos esse pequeno atraso, tô falando aqui na rádio porque eu não consigo falar com tudo eles, né? Então fiquem tranquilos que a obra vai sair e nós vamos lá, né? Tocar uma moda lá, Hélio, você vai cantar lá no dia da inauguração.
3: Vamos combinar, vamos.
1: Isso, realmente esse investimento é importante, porque até a expectativa de vida cada vez vai estar aumentando, né? E o número de crianças está reduzindo. As expectativas, né? Os números nos trazem já que a partir de 2030 nós teremos mais pessoas idosas do que crianças e jovens, né? Então os municípios têm que se preparar para receber, trabalhando e interagindo, né, com os nossos idosos, né? E Rio Azul está bem preparado. Foi uma alegria a gente ter já inaugurado esse centro do idoso e agora ficou pequeno porque muitas pessoas estão participando. Isso realmente é muito bom. Então, a ampliação logo, logo a gente vai também tirar do papel, o recurso está garantido, como a primeira dama falou, e a gente vai fazer essa melhoria para todos que possam aí estar vindo aí participar. Eu quero falar também, mandar um abraço a todos que fizeram o concurso público, que estão na expectativa. Nós temos que seguir agora o cronograma, guardar os prazos aí. Eu acho que, se eu não estou enganado, não me falha a memória, no dia 30, agora de setembro, que sai a classificação final de todos os candidatos, que será homologado, né, o concurso, para que a gente possa, a partir do mês que vem, começar a chamar de acordo aí com a necessidade também do município. Quero deixar um recadinho também da Secretaria de Esportes, que já foi divulgada a abertura da inscrição gratuita para as aulas de capoeira, né? Inclusive, tem a previsão já para iniciar hoje, né? No sábado, vai ser lá no antigo Matadouro. Então, na rua Honório Pires. E falando em rua Honório Pires, não é na rua Honório Pires, mas numa outra rua próximo, já iniciou também a construção de uma ponte. ali na rua Pedro Aida, que é próximo ao Trevo do Meio. É um local que nós tínhamos feito algum tempo atrás um bueirão com manilhas de 2 metros de diâmetro, não aprovou e agora vamos fazer uma ponte também para resolver o problema. Essa ponte custou, vai custar, né? Porque nós vamos ainda pagar. Mas a empresa já começou a executar. R$160 mil dos recursos livres do município para a gente resolver aquele problema também de uma vez por todas. Estamos agindo, trabalhando aí em todos os locais para evitar os alagamentos aqui na área urbana, também na área rural. Falando também sobre emendas impositivas, com a parceria aí com alguns vereadores, já iniciamos essa semana a instalação dos parques nas comunidades, que é também falando para as nossas crianças. A gente pretende também deixar todas as comunidades com interações boas aí para as nossas crianças, e temos algumas comunidades que foram instaladas esta semana, né? Lá na Barra da Cachoeira, também lá na Beira Linha, Rio Azul de Cima, na Associação dos Funcionários Públicos e lá no Faxinal dos Limas, inclusive lá na Água Quente dos Meiras também e Barra do Rio Azul também, né? Algumas comunidades que receberam esses parques, né? Das emendas impositivas de vários vereadores. Lá no Faxinal dos Limas estamos também em andamento a construção do campo de grama sintética, que vai ficar muito bom lá também. Eu quero também pedir a compreensão da população ali, que todos que utilizam esse asfalto do Rio Vinagre, né? Realmente teve um grande atraso, estou cobrando muito lá da empresa para concluir de uma vez por todas esse remendo, né? Esse recape, porque a situação está complicadíssima. A chuva tem prejudicado? Tem. Mas tem muita falha da empresa também, que já era para estar pronta essa reforma. Nós estamos muito incomodados com isso, porque nós queremos deixar pronto. Eu não vejo a hora de a gente começar a obra do asfalto, seguindo lá do Marumbi dos Elias adiante, né? Vai ser uma grande obra. Nós estamos, o projeto agora foi aprovado, eu tô aguardando o governo do estado liberar para nós assinar o convênio, né? E logo liberar para fazer a licitação. A obra do Rio Sul de Cima também tá andando, o tempo também tem prejudicado, mas a gente quer também executar o quanto antes possível.
0: Você comentando em ponte e bueiro, meu Deus, a demanda que tem aqui. Eu quero pedir uma compreensão e até ajuda para as pessoas, né? Você que tem aquele bueiro coletivo que passa 2, 3 famílias, se reunir e dar uma mão às pessoas, não te manda a manilha, manda até a máquina, né? Mas não temos mão de obra para tanta demanda. E as pessoas, a nossa equipe está mais focada nas maiores, né? Que é ponte, bueiro. Só que a água tá muito alta, né? Tá difícil de trabalhar, né? Então essas pontes maiores, os bueiros maiores, tem que ser a equipe da prefeitura mesmo, que já tem o conhecimento, a prática de fazer. Porque é muita demora. Eu tava fazendo uma só ponte, tem umas 10 para nós substituir, né? Mas tem algumas localidades que não temos como nem chegar lá com o caminhão para levar as manilhas, que daí levar manilha, levar material, levar pedra para cabeceira, levar cascalho. Então eu peço a compreensão do povo, que não é que a gente não queira, mas está difícil, né? As águas subiam, aquilo que você falou agora, o chão está encharcado, que não enxuga mais, né? Começou cavocada a água, tá facinho deixar a água, né? E os rios tão alto, é difícil de trabalhar com a água assim, até perigoso, né? Mas é o que nós temos, né? Temos que ir lutando, porque já teve bastante gente que passou por aí, só passou por isso, e todo mundo passou, e estamos aí, né?
1: Exatamente. Quero mandar um abraço lá para Silvana, lá no Pouzinho, estão acompanhando a programação. Um abraço a todos que sempre acompanham, que nos apoiam, que dão força, que ajudam e contribuem com o município de Rio Azul. Até chegando ao final do programa, eu quero até falar como uma forma de orientação e um pedido para todo mundo ficar atento agora, nessas últimas 2 semanas. Nós estamos no período eleitoral. No dia 4 de outubro é o dia da eleição, dia de todo mundo ir lá votar. Vai ter que se preparar, levar a colinha, né? Porque são 6 votos, né? É o voto para o deputado federal, deputado estadual, são 2 vagas ao Senado, 2 votos para senador, governador e presidente da República. É importante todo mundo agora fazer uma reflexão, uma análise, né? Olhar quem sempre esteve ajudando o município de Rio Azul, ajudando a nossa região, quem está aqui no período eleitoral e depois do período eleitoral, volta, retorna e traz recursos, está lá na Assembleia Legislativa, lá no Congresso Nacional, lembrando da nossa cidade. Porque agora aparecem muitos aventureiros que estão aí querendo lograr o voto e depois esquecem da nossa cidade. Eu fico até espantado, eu falei alguns dias atrás, sobre algumas fotos que a gente vê agora, alguns rostos, algumas bandeiras, esses wind banner, né, que é o nome moderno agora, essas bandeirinhas que ficam paradas sozinhas de pé na calçada, de pessoa que a gente nunca ouviu falar, de pessoas que pegaram voto, se por experiência da eleição passada. Teve vários candidatos que pegaram aí 50, 100, 200 votos. Você acha que voltaram depois para Rio Azul ou mandaram algum recurso? Nada, né? Então a gente tem que olhar quem está ajudando a nossa cidade, quem está contribuindo com o Rio Azul, quem está fazendo a nossa cidade crescer. Nós precisamos disso, né? Nós precisamos de pessoas que estejam lá nos representando. Eu sempre falo que nós dependemos de dos deputados, porque nós temos um município pequeno que depende aí dos repasses das emendas dos deputados federais e estaduais. O município grande, que tem muita arrecadação, não depende. Nós, com a nossa arrecadação de Rio Azul, você mantém o básico, o feijão com arroz, né? O que é o básico. Mas para fazer aquele posto de saúde, aquela escola, aquele asfalto, aquela máquina, nós conseguimos trocar tudo, né? Nós avançamos muito, né? Graças a Deus, com o trabalho de muitas pessoas, né? Então nós temos que olhar quem contribui com a nossa cidade, quem ajuda a região. Eu não estou falando nome, não estou indicando aqui, né, para quem votar. Não posso violar as regras eleitorais, mas nós temos que orientar a população para que vote nas pessoas que já demonstraram serviço pela nossa cidade, né? Eu tenho certeza que não vão abandonar depois da eleição, né, para aparecer daqui 4 anos. Nosso espaço está se acabando, né? Então nessas 2 semanas todo mundo se atenta nas orientações, já vai preparando a sua colinha para não chegar em frente à urna, às vezes dar um branco e esquecer os números, são muitos votos, né? Mas que Deus continue sempre abençoando o nosso município, a nossa população que trabalha tanto. Hoje nossa cidade está crescendo, está evoluindo, né? Com muitas pessoas de bem que trabalham, né, para que as coisas aconteçam. Tem alguns que remam contra, tem, mas graças a Deus as pessoas são boas, são a maioria. Tá bom, gente? Grande abraço a todos, fiquem todos com Deus e até semana que vem.
0: Também quero deixar um abraço para toda a população, especialmente lá para os funcionários do pátio, né? Essa piazada aí que leva todos os trabalhos nas costas aí, né? Um abraço a todos, né? Motorista, patrulheiro, os braçal, todo mundo aí. É essa gente que faz o dia a dia da prefeitura. Até a próxima oportunidade.
2: Um bom dia a todos, que Deus abençoe. Até a próxima oportunidade.
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22: Meio-dia e 28 minutos.
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22: Meio-dia e 33 minutos.

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2: Meio-dia e 48 minutos.
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0: Meio-dia e 55 minutos.
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3: Meio-dia e 56 minutos.
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2: 13 horas e 28 minutos.
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6: 13:31.
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13: 13:35.
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0: 12:42.
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0: 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Estamos chegando, rapaziada. Olha as porteiras, já seu.
1: Com a graça de Deus, mais uma vez estamos reunidos aqui na Super Rádio Talento de Rio Azul para levar até vocês esse grande programa O de Casa, que já tem mais de 12 anos de existência, com muita música boa, com muito papo também. Agradecemos você que já está com o radinho ligado, esperando os irmãos Martins para ouvir nossa voz e nosso som de gaita, e é o som da música brasileira de primeira do sul do Brasil. Nós agradecemos você e sua família e desejamos um fim de semana cheio de paz, de amor, de esperança e de muita alegria. Quero aceitar de coração o cordial e o sincero boa tarde do Jaciel Martins, e espero vocês que fiquem até as 16 horas ouvindo a boa música do programa O de Casa. Boa tarde, Diego.
2: Boa tarde, Jaciel, Cibaldo, Paulinho, Luzia e a todos os ouvintes. Então, para mais um sabadão e de muita música, né?
1: Vamos trazer a Luzia.
3: Boa tarde, seu Jaciel, Cibaldo, Paulinho, Gaiteiro e Diego. E meu boa tarde para você, ouvinte, nesse dia chuvoso aí. Vamos até as 16 horas com muita música boa.
1: Paulinho da Gaita, boa tarde, como é que tá?
4: Boa tarde, tio Jaciel, tio Cibaldo, Diego, Luzia. Boa tarde a todos os ouvintes do nosso programa, que todos os sábados estão ligadinhos com nós. Estamos aqui mais neste sábado novamente, sábado chuvoso. Viemos aqui alegrar sua tarde, fazer sua tarde mais feliz, tocar muita música bonita, música gaúcha. Não

0: tocando o acordeão, cantando bonito. Boa tarde, tio Cibar.
1: Boa tarde, Jaciel, Diego, boa tarde, Luzia, Paulinho, boa tarde a todos os nossos ouvintes. Estamos de volta aí, né? Estamos de volta para a apresentação de mais um programa O de Casa. Hoje com muita chuva já, né? Chovendo bastante, não tá faltando água para ninguém, né? Até tá sobrando um pouco, né? Até tá sobrando um pouco. Nossos agricultores tão preocupados, mas vamos ter fé em Deus, meu povo. E vamos levar em frente aí e vamos à luta, né?
0: O que é nosso sempre sobra.
1: Sempre um sobra alguma coisa, né? Certo. Diz que Deus nunca deixa a gente sem nada, né? Não. Sempre fica um pouco. Paulinho da Gaita é com você, rapaz. É gaita pra nós.
2: Serrano Cantor.
1: Serrano Cantor, vamos lá.

0: de moda linda e abrimos com chave de ouro, né? Isso. Paulinho da Gai, parabéns aí pela modona, fazia tempo que eu cantava essa moda, né? Faz uns trocentos dias que nós aprendimos ela e ele não cantou mais aqui, né, Paulinho? Tem um monte de música aí que você aprendeu e não tá cantando. Tem, eu acho que umas 50 ou mais que ele aprendeu e não tá se dedicando, né, o Pia, né?
1: Devagar, né?
0: Né, mas é, tem essa... Vamos puxar a orelha do Pia, né, enquanto nós podemos, né, depois
1: não,
0: daqui um dia...
1: Não, não, dá uma inchada, daqui... trabalhar já que ele não quer...
0: Daqui uns dias, daí a gente, enquanto a gente pode
1: não
0: pegar...
1: Pegando no pé, Paulinho.
0: Enquanto a gente pode pegar na orelha, a gente pega depois. Não tem uma hora que não dá mais.
2: A mãe
0: não
2: tá ficando na casa, não tá ficando.
0: Ah! Mas é isso aí. Mas é, não, mas o Paulinho, ele canta bem, né? Canta, toca bem, tá indo muito bem. Muito bem, Paulinho da Gaita, agora comigo, né? Doidão por você. Ah, não, por você, né?
1: Carma, carma.

0: com você, Diego, agora pra máquina.
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2: 13:56.
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3: Olha aí, rapaziada, nós de volta apresentando o programa O de Casa, hoje nessa tarde bem burricada, né, Jujuzão? Tá bem ferruscado. Bem ferruscado, como falava um homem que veio roçar uma vez lá, né? Tá emburricado, né?
4: Emburricado,
3: tá emburrado, né?
4: Emburrado.
3: Então, mas vamos aguardar pra ver, né? A hora que o sol vem, é bom que o sol venha, né? Paulinho Degaito com você, rapaz.
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0: que moda linda, rapaz. Adelar Bertucci, né, tio José? Adelar que deixou essa modona aí bem legal pra gente.
1: Lá nos Bertucci tem aí a festa do Morro Feio, o baile da Encruzilhada.
0: O baile da Encruzilhada, até que vai tempo que nós não tocamos, né? Vamos embora então.

0: máquina e já voltamos.
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2: 14 horas e 9 minutos.
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4: Olha aí, rapaziada, e agora vamos aos nossos comerciais, né? 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
4: 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Pela parceria aí. 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
4: Olha aí com você, Diego.
5: É isso aí, quero falar aqui para vocês. Pensou em flores? 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
4: Olha aí com você, Diego.
5: É isso aí, quero falar aqui para vocês. Pensou em flores?

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0: Agora chamamos a Luzia e o Paulinho para os anunciantes do Paulinho Gaiteiro, né? Vamos lá, Paulinho.
2: Agradeço a todos os meus apoiadores, que são Vó Dodds, apoiadora. Um abraço lá para Vó Dodds.
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2: Grupo DIF Boracé São Paulo, proprietário João Maria Albano Tico.
3: O tio Tônio, que tá lá nos bailão, também nos apoiando.
0: O mimoso das gurias, né?
3: O mimoso das gurias.
0: É, hoje tá distante, caboclo, velho.
2: Tia Jurema, apoiadora, um abraço lá pra tia Jurema.
3: Também nos apoiando a vereadora Jussara Martins. Gratidão a todos os nossos apoiadores. Aproveitando, já vou mandar uns abraços aí para umas pessoas. Mandar um abraço para a Cirlei e para o Cláudio Ferraz lá na Invernada e toda a família Ferraz. Para a Jucinete, para o Antônio Netzka, para o Valdomiro, para Antônio Netzka e o seu Valdomiro, para a família Makoski, para o Pedro Kubilinski.
0: Kubilinski,
3: acho que é isso. Para a Joana e a Sandra dos Santos Leal, no Rio Azul de Soares. Para Irene Popovs e o seu esposo, que ele que me perdoe, mas eu perdi o papelzinho e esqueci o nome dele.
0: Olha pra, aí. Pessoal, ouve nós, né, Luzia?
3: Isso, para Daniele, para Isabel de Farias Ribas, para Terezinha Ferreira, a sua nora Luana, para Ivani Machado da Invernada e para Joselaine Machado também da Invernada. Todos eles falaram que adoro o Paulinho.

0: Paulinho Gaiteiro.
1: Oh, Paulinho Gaiteiro, tá em alto o Paulinho Gaiteiro, né?
0: Eu, como mamãe, fiquei pra lá.
1: De é, a mãe fica, tá certo, falou então, bem do filho, a mãe fica faceira
0: também
1: mesmo.
0: Também me mandou uma mensagem que foi a dona Vera e o seu Júlio Chinsky da... Vera Cruz, sempre nos ouve.
1: Também.
0: E a dona Cleusa Kuchumansky do Serra Azul.
1: Os burmuntes do Papo Amarelo também escutam nós lá, na Vera Cruz, né?
0: E pra todos que nos ouvem, né?
1: Pra todo mundo, vocês estão ligados com nós, aí vai nosso abraço. Nossos e agradecemos a parceria aí, né?
0: Nossos ouvintes são nossos.
2: E se o rádio tá ligado, obriga a escutar, né?
1: É, rapaz, mas você dá pra desligar se não quiser, né? É isso aí, agora com você, Diego.
3: Temos recadinhas, né?
4: Boa tarde, irmãos Martins. Eu sou Antônio Zebrowski, da Vila Grimbarowski. E eu e Inês estamos ouvindo o programa de vocês. Mas gostaria de ouvir a música com o Leonardo. Acidente Campeiro com Teixeirinha. Namoro por contrabando.
3: É isso aí. É, estão pedindo aqui para tocar música Lembranças pro pessoal do Irati aí, a Rosemaria de Irati.
1: Olha aí, tio José, você vira nas lembranças aí. E vamos cantar. O Paulinho tem ela também, né, Paulinho?
5: Olá, boa tarde, Martinho. Aqui é o Valdir do Lajano. Tá com o Tordinho Negro pra nós. Estamos na escuta aí pros nossos amigos aí do Lajano.
1: Tordilho Negro. Pessoal do Lajado, um abraço.
6: Boa tarde, pessoal, meus amigos. Tudo chique e bacana. Aqui é o Dionísio. Estamos curtindo o programa na Serra Pinhãozinha, chuvosa, barbaridade. E nessa tarde temos o de casa na Talento FM para animar o povão. Então sapeca para nós curtir aí nos Varzedo da Fronteira. Aquele abraço do Banda Chescão.
1: Oi, Banda Chescão, velho. Um abraço para você, rapaz.
3: Também boa tarde. Estamos na escuta em Ibituba, Santa Catarina.
1: Ibituba.
3: A Janete e o Anderson mandam um abraço aí pros pais Lauro e Tereza, Terezinha do Pozinho.
1: Olha aí, rapaziada, um abração aí pra vocês.
7: Boa tarde, irmãos Martins, boa tarde, pessoal da Talento. Estamos ligadinhos aqui no loteamento Terra Nova, irmão. Se possível, toca pra nós a volta do Andarilho, manda pra mim, minha filha Brenda Rafaela e minha amiga Terezinha, da Vila Maria, irmão.
1: Olha
7: um
1: aí.
7: Grande abraço pra vocês, abençoado final de semana, é a Rosângela.
1: Obrigado, obrigado, Rosângela, um abraço pra vocês de Malé, brigadão pela audiência aí também.
3: Vamos pra máquina e já voltamos.
1: Já voltemos.
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9: 14 horas e 25 minutos.
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2: Olha aí, rapaziada, nós estamos dando uma ensaiada aí. Vocês não liguem aí. Não liguem aí, porque nós aqui é o programa, é ao vivo, né, Júlio? Assim, e ao vivo sempre sai umas pataquadas, né?
3: Nós esquecemos umas pastas em casa e tá faltando umas.
2: Vamos embora, Paulinho da Gaita, é com você. E a Flor do Meu Jardim vai pra quem?
4: Essa música, então, Flor do Meu Jardim, vai dar pra Dona Vera e o Augusto Oshinsky lá da Colônia Dúcio.
2: Colônia Dúcio, o professor da Colônia Dúcio, um abraço aí, rapaziada. Vamos embora.
4: Vai, então, Flor do Meu Jardim pra eles.

0: a moda bonita dos filhos do Rio Grande. E mais uma dos filhos do Rio Grande. Vamos atender pedido, né, tio?
1: Vamos lá.
0: Vamos atender pedidos agora. Volta do Andarilho.

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9: 12:41.
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3: Olha aí, rapaziada, enquanto não começa nosso gaitaço aqui, né, Tejacinho? Nós vamos falar de campo de política, né?
4: Pois é, agora é.
3: Mas nós não somos obrigados a votar mais, né? Você tá quase com 80 anos.
4: Eu já passei por 90,
3: né? Pois então. É, não, mas a gente fala em política, mas não estamos pedindo voto para ninguém, não. Estamos quietinhos, só que nós não podemos votar mais, nós já somos de maioridade. Então não adianta nós projetar aqui, né, nos bastidores, né, aqui nós podemos, não podemos falar no ar, daí não dá, né. Ah, se eu for pedir voto aqui, nós estamos caçados na hora, né. Ô, André Malu, você não está ouvindo nós, né? Não estamos pedindo voto aí, rapaz, pode ficar sossegado. Então, vamos embora. Moreninha linda, essa é bem bonita. Quero mandar lá pro Marumbi dos Ribeiros. Lá pro Marumbi dos Ribeiros. Olha aí. Mande a música, Moreninha Linda, para nós, para minha tia Lourdes Soares e pro marido dela, o Antônio Ribeiro. Então vamos, tio José de Moreninha Linda? Vamos embora, rapaz.

0: aí, né? E quem tá ouvindo a gente é Alzira Pauloski lá no Cerro Azul.
1: Vamos lá, dona Alzira, um abraço pra você de Cerro Azul, muito obrigado pela audiência, né? Hoje de manhã vi o tio Bastião lá no mercado, Sebastião, bueno demais, né?
2: Bueno demais,
1: lá pro Lauro também, né? Que é tio da Luzia, né? E tio segundo do Paulo da Gaita, né? É, vamos conversar, vamos dar umas papiadas, de repente esse povo resolve de dar uma ajuda aí, né? Pra patrocinar esse gaiteiro aqui, né? Que é bom, sabe? Um dinheirinho a mais é bom, né?
2: Pois o dinheiro sempre não é, cabe em qualquer lugar,
1: ele, né? Dá pra guardar. Ele vai bonito, né? Ele vai bonito.
2: É, na crise que nós estamos entrando aí.
1: Não. Vamos embora, Paulinho da Gaita, tem mais um ou não tem? Vamos embora então, é com você.
3: Essa agora. Música eu vou mandar pra minha avó, Dona Doris, lá pro Serra Azul. Surungo de Candeeiro. Vamos.

0: Vamos embora! Agora eu quero cantar uma moda aqui, catando os pilas. Isso é que o Paulinho da Gai de vez em quando ele faz, né? E de vez em quando ele sai por aí catando os pilas, né? E vem pra rádio pra catar os pilas também, né, tio?
1: Também.
0: Vamos embora então, Mama Samson.
1: Quem que não gosta

0: minutos.
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2: 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Olha aí, rapaziada, e agora vamos com nossos comerciais, Diego. Pode ir de lá.
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2: 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Tio? É, família. 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
2: Agora chamamos a Luzia e o Paulinho Gaiteiro com os seus apoiadores. Vamos lá, Paulinho.
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3: É isso aí, vamos ler umas mensagens, que tem bastante mensagem aqui.
2: Vamos lá, Diego, vamos ler essas mensagens, vamos agradar esse nosso povo aí.
8: Música Chope Laranjeira. Minha mãe, Lourdes, minha esposa Marlipo, Reinaldo, Paneia. Estamos tomando chimarrão e escutando o Talento.
9: Estamos aí ligadinho na Rádio Talento, programa O de Casa, Márcia Setenares, que é da Comemalhada, São José Pinhais. Também o Nicolas e o Miguel e a Sara, a esposa Sara. Aquele abraço ali pro pessoal lá do Rio Azul dos Soares. Você comenta ali pro Celso, pra dona Emília. E também lá pro Elcio e pra Paula. Lá Gureski, né? Também o seu Riva, que deve estar ouvindo, ele tá passeando na casa da filha Paula, né? Tá lá curtindo a Talento e o programa de casa. Aquele abraço, tudo de bom e toca os olhos daí.
2: Valeu, Márcio Setenaski, lá da Colônia Malhada, São José.
10: Em Malé, né? Toca a música Rosa Branca pra nós aqui de Malé, da Vila Maria. Manda ali pra minha amiga Rosângela e Filó, é a Terezinha da Vila Maria.
11: Oi, boa tarde, tudo bem? É, viu? Manda uma música ali, pode ser uma com o Paulinho da Gaita, qualquer uma que ele escolher ali pra minha cunhada, Doraci Kuchimanski, que tá de aniversário, teve de aniversário ontem. Ontem ela teve de aniversário. E manda uma musicona aí pra ela e toda a programação. É que o seu Jaciel pode tocar uma também aí pra ela. É, Doraci Kuchimanski. Homenagem de Cleusa Kuchimanski, Pedro Kuchimanski, toda a família. Diga, manda lá pra ela um abração. Deus abençoe, Luzia. Tudo de bom. Muito obrigado.
2: Um abração a todos vocês aí. Essa pessoa que tá de aniversário.
11: Estamos na escuta aí do programa. Nota mil. Com chuva e tudo, mas tá animado.
3: Opa, máquina, já voltamos.
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13: 15 horas e 12 minutos.
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4: Olha aí, rapaziada, nós de volta com uma alegria danada, né, tio Jaciel?
5: Com tanta chuva e frio, né?
4: É, rapaz. E tem os nossos amigos falecendo, né, tio Jaciel? Dá uma tristeza na gente, mas...
5: Mas a vida é assim,
4: né? Enquanto eles morrem, nós vamos vivendo, né? Não tem o que fazer, né?
5: Não tem outro jeito.
4: Como falo...
5: Quando chegar a nossa hora é mesmo.
4: Como fala o meu cunhado Tadeu Quindal, antes ele de que eu.
5: É, mas daí é meio pesado, né?
4: Mas você que... Opa! Fazer o que, né? Então...
5: Cada um tem um pensamento.
4: É, então...
5: Né? Expressa aquilo que tá no coração.
4: É, o Tadeu Quinalto já vi ele falar duas vezes, né? Quando morreu o irmão dele, quando morreu o cunhado dele. Antes dele de que eu. E tá certo, né? Não tá errado, né?
5: É, tem que ficar leve.
4: Antes do senhor de que eu, né? Então, então é assim.
5: Então, eu tenho 2 anos mais novo que eu.
4: Antes eu de que você, né?
5: Antes eu de que.
4: Mas não tem essa sorte, não conte muito essa vantagem aí. Vamos embora! Só de Laranjeira lá pra Cristo Rei, é isso mesmo?

0: Valeu, Paulinho da Gávea.
1: Mandar uma mensagem, um alô lá pro Marcelo Tatu de Dorizon.
0: Marcelo sempre... Tatu, um abraço aí pro pessoal de Dorizon.
1: Sempre tá na escutar.
0: Tatu tá na toca.
2: Boa tarde, irmão de Martins. Toca pra uma música, se foi possível. É uma música muito boa, Batendo Água. Tá bom? Estamos na escuta, Miguel Cordeiro, Colinha Dulce, ó. Beleza.
3: Boa tarde, Diego. Diga pro Cibaldo que eu já sei tocar a música. A amiga dos Martins. Beleza? É o galinha chinês aí que bota 3 e 6.
0: Ô, Piazinho, o galinha do galinha chinês aí. É o nosso amigo, o Baitaca lá do Faxinar de São Pedro, né?
1: Também o pessoal aí da Água Quente dos Domingos, o Edmilson e a Marisa, estão na escuta do programa.
0: Um abraço pra vocês, pessoal da Água Quente. A ouvinte de carteirinha, né, Júlia? Temos bastante. Os olhos quero mandar lá pro Márcio Ceternaschi, lá na Colônia Malhada, em São José dos Pinhais.

0: Olha aí, rapaz, já atendi. Ô, Márcio, vamos atender o pessoal que pediu a Rosa Branca? Vamos embora, tio Jacel, vamos cantar ela, né?
1: Lá pra que eu usar, no, aí no Cerro Azul.
0: No Cerro Azul, vizinha do Paulinho e da Luzia, vizinha da

0: Jurema também, do Antônio, né?
1: Vamos embora. Me dá um instantinho, senhor. Eu quero agradecer de coração o povo que compareceu domingo passado na festa da Beira Linha, aonde a gente se encontrou com muitos conhecidos. Fizemos coisas lá que eu nunca fazia tempo que não fazia, né? E deu certo, graças a Deus.
0: O leilão.
1: Fui pro leilão meio na marra, mas deu certo.
0: Deu bonito, tio Jacinto. O senhor fez bonito lá domingo, fez uns par de troco pra comunidade, né?
1: Não deu muito, mas deu 3.600 reais.
0: 3.600 no leilão. No leilão. Antes nem tinha leilão,
1: nem
0: né?
1: Nem tinha, né? É isso mesmo. Eu acho que essa moda vai pegar de volta.
0: É, essa moda pega.
1: Então, agradecer em nome da coordenadora, Jacira, e de toda a sua equipe, aquelas pessoas que trabalharam na cozinha, que não foi poucos, e é lá e o serviço é bruto. Não é fácil, né? Tem tanto problema para resolver que fica difícil, né? Mas deu tudo certo. Graças a Deus, a Nossa Senhora de Fátima botou as mãos lá e nós conseguimos fazer uma festinha boa e o pessoal tá muito contente.
0: Deu bonito, né? Deu. Vamos agradecer o pessoal aqui de casa, né? A Luzia que fez o anúncio da festa, né? E trouxemos bastante gente aqui pelo programa, né?
1: Mas sem dúvida.
0: Veio muita gente, a gente percebeu que veio gente de longe. Então...
1: Veio gente do Taquari, veio gente do Braço do Putinga.
0: O pessoal que ouve a gente aí veio bastante.
1: O pessoal do Faxinado São Pedro.
0: Pessoal da cidade foram bastante, né?
1: Pessoal da cidade compareceu bonito.
0: Então, vamos então, Rusca Bianca?
2: Vamos lá.

0: Vamos pra máquina e já voltamos.
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2: 15:29.
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11: É isso aí, né, pessoal? Tamo de volta aí com o programa. 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
0: Agora chamamos o Paulinho Gaiteiro e a Luzia com os apoiadores.
13: Agradeço a todos os meus apoiadores, que são Grupo de Seguracé São Paulo, proprietário João Maria Bueno Tico.
14: Tio Antônio, tio e apoiador.
13: Vadores, apoiadora.
14: Prospectos, mais do que fotos, um investimento em memórias, também nos apoiando.
13: Tia Jurema, apoiadora.
14: Abração lá para tia Jurema, que sempre, né, muito querida. Também nos apoiando, vereadora Jussara Martins. Gratidão a todos os nossos apoiadores. Aproveitando, já mandar um abraço pro Lourenço Gabriel Ferreira, lá na Vila Gimbaroski.
0: Ouvindo nós.
14: Também para dona Cecília Breck.
0: Olha aí.
14: E para todo o povo de Serra Azul.
0: Serra Azul que ouve nós muito. Quero mandar lá pra Cachoeira, tio Jaceu, também. Lá pro Misco. Misco, okay. Pois, vamos pôr ele no rádio hoje? Faz tempo que não pomos esse homem no rádio. Vamos pôr ele no rádio. Mandar aí pra vizinhança. Mandar ali pra vizinhança, lá pro Davi, pra Suzana, pro Serginho, pro Silvio Cordeiro, Janete. Ali é o pessoal que ouve nós, né? O Misco e família, tudo, Arnaldo, né? O pessoal da Cachoeira lá, aquele povo abençoado que ouve nós todos os sábados, né? Ô Misco Cujus, que você tá no rádio a partir de agora.
12: Veja, se, falasse
0: aqui, veja se você consegue aparecer lá.
15: Boa tarde, meu Martins. Peço pro Paulinho tocar a música Amor Virtual. Quem pede é Irineu Gaiteiro aqui de Curitiba. Sou ouvinte de você de todos os sábados. E dele chuva.
16: Boa tarde, irmãos Martins. Boa tarde, Paulinho da Gaita. Tudo bem? Peço, se for possível, de vocês tocar música Olho d'Água. Eu acho que é com Pedrinho Martins. Soldado do Pedrinho Martins.
0: Olha aí.
12: Não é do Pedrinho.
16: Faz tempo que eu não vejo o Pedrinho.
0: É, tudo amartizado.
16: Ofereço para os meus irmãos da Rosa dos Fares.
0: O Pedrinho
16: Martins, então é o seguinte: o Hamilton, o Edenilson, a Mana Inês dos Santos de Vila Nova, o sobrinho Vilmar, o genro Creverson, a filha Laís e os netos Gustavo e Emanuele de Vila Feliz. O programa de vocês e nota mil. Não perdemos o programa.
0: Obrigado, obrigado.
16: Não existe outro melhor.
0: Deus abençoe.
16: Beleza.
0: Beleza? Então, vou ter contado o Pedrinho Martins, né? Pedrinho é mano, né? Irmão mais velho nosso. E o Pedrinho tá muito bem, tocando e cantando. E
12: fazendo música.
0: Fazendo música e toca e canta e tá muito bem de saúde ainda, né? Completou 85 anos agora, dia 7 de setembro. Então, mas tá muito bem de saúde ainda. Vamos embora daqui, Diego? Vamos lá, então.
17: Os irmãos Martins. Aqui é o Vitor Jankowski. Quero pedir para que o Paulinho toque a música Dia de Chuva, do Walter Moraes. Quero pedir para todos os ouvintes da Rádio Talento, também para a Regina Bueno, lá no Cerro Azul, que amo muito ela. E para todos os ouvintes aí da rádio, vê se o Paulinho tira essa.
18: Boa tarde, Cibaldo. Manda aí. Canta aí, perigoso, lindo aí para nós. O Amor Virtual. Canta aí pra nós de Rio Azul do Sol, do Nick Schneider, tô sempre na escuta aí, cara.
11: Também, boa tarde, manda a música Xota é Figurado pro Alfredo e a Ivone Budke.
0: Ô, tio Alfredo, um abraço aí, rapaz.
11: Boa tarde, Cibaldo, será que o Paulinho toca a música Amor... Amor...
0: Amor Virtual, né? Vamos...
11: Damiano Kinopik Direct.
0: Vamos de Amor Virtual?
11: Vamos pra máquina
0: e vamos, já voltamos.
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20: 15
2: 11:43.
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8: Olha aí, rapaz, nós comecei uma, vamos tocar um trechinho dessa moda aí? Missioneiro pra vocês que gostam de duas

Amor Virtual, agora o Paulinho toca lá pro Irineu e teve mais gente que pediu aí. Vamos embora! É de lá, Diego? Vamos embora, Paulinho da Gaita. É Amor Virtual. Vamos embora!

0: casa, pedimos desculpa para as pessoas que pediram as músicas, nós não conseguimos atender. De repente, no sábado que vem, vocês ligam de novo, tem que tentar se nós conseguimos, né? Um abraço para você que estava ouvindo até agora. Muito obrigado dessa audiência maravilhosa. Que Deus te abençoe nesse fim de semana. E na semana que vem, mais uma semana de trabalho. Que seja abençoado por Deus e Nossa Senhora. Quero aceitar de coração o cordial, sincero, boa tarde do tio Jaciel. E até sábado que vem, se Deus quiser. Simbora, Diego.
1: É isso aí, Jaciel, vamos embora e sábado que vem estaremos de volta aí com o programa De Casa e os Irmãos Martins. Tchau, tchau pra vocês e até o próximo sábado.
0: Vou trazer a Luzia.
2: Simbora, meu povo, então vamos lá, deixa um meu abraço a todos os ouvintes, bom domingo, boa semana e até sábado que vem, se Deus quiser.
0: Vamos trazer o Paulinho.
3: Obrigada a todos os ouvintes que escutaram o nosso programa. Uma boa tarde de sábado, um bom domingo a todos e uma ótima semana a todos, semana que vem. Até sábado que vem, se Deus quiser.
0: Gilce Bardo, simbora.
4: Eu também vou me despedindo, deixando aqui meu forte abraço a todos vocês que ficaram conosco até agora, prometendo de voltar sábado que vem ao mesmo horário. Até lá, gente boa, e nós voltamos. Tchau, tchau, gente.
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6: 15 horas e 59 minutos.

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Estamos chegando, estamos apresentando a partir de agora aí mais uma edição do programa Festeja aqui pela melhor estação de Rio Azul e de toda a região, Rádio Talento FM, a rádio do seu coração. Já são 16 horas e 9 minutos. Seja muito bem-vindo, seja muito bem-vinda. Prazer enorme, eu sou Jorge Solda, chegando a partir de agora para fazer companhia com você até as 18 horas, trazendo aí muita moda boa no seu rádio neste fim de semana. Semana começou, tá começando Festeja aqui na programação especial da Rádio Talento FM. Pra você participar aqui é muito fácil, anota aí 42 999 19 97 52, envia aí sua mensagem de áudio, queremos ouvir a sua voz aqui nas ondas da Rádio Talento. Manda também sua mensagem de texto que a gente lê com todo carinho pra você. Vamos começar o Festeja junto deste sabadão, então chega mais perto do rádio aí, coloca o dedo no volume, sobe o som, porque o Festeja

0: Veja só, roda sucesso no seu rádio. César Menotti, Fabiano, participação de Ed Brito e Samuel. Ponto G, também tivemos Trio Brasil, Prazer por Prazer, e a primeira foi com o Tia Chaleira, Tô Bebendo Demais, participação de Serginho Buarque. Fica ligado, já já estamos de volta, já são 16:20.
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13: esteja essa roda sucesso do seu rádio, ação 16:27. 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

0: 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Então manda aí sua mensagem de texto. Queremos ouvir a sua voz aqui nas ondas vibrantes da Talento. Manda também sua mensagem de. Manda sua mensagem de áudio. Queremos ouvir a sua voz aqui nas ondas vibrantes. E manda sua mensagem de texto que a gente lê com todo carinho para você aí, tá bom? Quero mandar um abração especial pro pessoal de Malé. Tá todo mundo lá sintonizado na Talento FM. Audiência gigantesca em Malé também. Quero mandar um abração lá para a comunidade de Santa Cruz do Rio Claro. Lá quem tá sintonizado é o nosso amigo Jair, tá lá a Elza, o Lucas, o Gael e a Jaqueline também. Um abraço especial para vocês. Obrigado pelo carinho da sintonia. Tivemos lá essa semana, né? Um abração especial para o seu Jair, lá para toda a família e um abençoado final de semana para vocês. 999-19-9752 para você participar com a gente aí. Boa tarde, Jorge. Tudo bom? Tudo bom com você? Tudo bem, graças a Deus. Manda um alô para a esposa, né? A Janete e também para Isabete. É isso? Isabete. Que estão trabalhando lá no Lar dos Velhinhos. Assina Samuel Robasqueves. Tchau, obrigado. Samuel, obrigado aí pelo carinho da sua sintonia. Um ótimo final de semana para você. Um abração especial então para Janete, né? Para toda a equipe lá do Lar dos Velhinhos que estão com o radinho ligado, sintonizados ouvindo a Talento FM. Obrigado aí pela sintonia de vocês. Bom trabalho. 999-19-9752. Será que tem mais gente por aqui? Alô, boa tarde.
1: Boa tarde, Jorginho.
0: Boa tarde.
1: Tudo bom?
0: Bom.
1: Chove muito por aí, mano.
0: Chove uma barbaridade, né?
1: Manda aí, mocinha do interior, com os filhos do Rio Grande.
0: Mocinha do interior, já vamos rodar, então.
1: Antônio Schneider, Rio Azul Soares.
0: Beleza, Antônio. Obrigado aí pelo carinho da sua sintonia. Um abração especial aí pra toda a família Schneider, o pessoal aí de Rio Azul dos Soares, com o radinho ligado, ouvindo a Talento FM. Boa tarde, Jorge. Boa tarde. Roda a música Moreira. Será que é Moreira ou é Morena Proibida? Com o Jean Giovanni, só pra curtir o Mitch. Como é que você tá, meu amigo Mitch? Obrigado aí pela sintonia. Um ótimo final de semana pra você, tá joia? Será que tem mais gente por aqui? Alô, boa tarde.
2: Boa tarde, meu amigo. Se puder tocar Instinto Animal pra nós escutar aqui em Malé.
0: Beleza.
2: Tudo bem, tamo junto.
0: Obrigado aí, Antônio, o Toninho. Obrigado aí, o pessoal de Malé. Todo mundo sintonizado lá na Talento FM. Boa tarde, tudo bem? Tudo bem, Laura Domingues? Obrigado aí pela sintonia. Um abraço pra você e pra toda a sua família aí. 999-19-9752 é o WhatsApp aí da rádio que só roda sucesso. Falando em sucesso, Henrique Juliano, participação de João Neto e Frederico.

0: Jean e Giovana atendendo de casal, Morena Proibida também atendendo de casal, e Zé Henrique Gabriel, Chitão e Chororó, a música Extinto Animal. Os Filhos do Rio Grande também tiveram por aqui, as Mocinhas da Cidade, a indicação, e a primeira foi com Henrique e Juliano, participação de João Neto e Frederico. Não tô valendo nada, fica ligado, já já estamos de volta.
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1: 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Já são 16:55. 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Boa tarde. Quero ouvir a música Amor Virtual. Só pra curtir, é a Luzia da Vila Girardi. Oi, Luzia, obrigado aí pela sua sintonia. Um abração especial pra você e pra toda a família, tá joia? Quero te ouvir, nem te olhar. Melhor continuar. Será que tem mais alguém por aqui? Alô, boa tarde.
2: Boa tarde, Jorge. Tudo bom? Chove que chove, né? Peço parabéns, Gaúcho. Ofereço para Rafaele.
1: Certo.
2: Que está de aniversário hoje.
1: Que maravilha.
2: E vamos pra lá comer carne, bolo e tocar o fervo.
1: Eita.
2: É nóis na parada.
1: Bom demais, né?
2: Zé Mauri Padilha.
1: Beleza, Zé Mauri, obrigado aí pela sua sintonia. Parabéns aí pra aniversariante, muitas felicidades e muitos anos de vida. Alô, boa tarde.
3: Boa tarde, Jorginho, tudo bem? Tudo animado?
1: Tudo.
3: Então, quer escutar a voz nossa.
1: Exatamente.
3: Peço pro senhor dar a música com Carlito e Baduí, Quarto Perfumado.
1: Certo.
3: E ofereço para todos que estão na escuta do programa. Se for atendido, muito obrigado. Até.
1: Até, meu amigo Dário Ferreira. Obrigado, Dário. Bom final de semana para você e para toda a sua família aí. Eu te amo. Obrigado também pela participação de vocês. 42 999 19 97 52 para você participar. Boa tarde, meu amigo Jorge. Boa tarde. Se puder, rode a música Coração de Pedra com Bruno e Marrone. É a Juna da Silva da Vila Diva. Um grande abraço e um abençoado fim de semana para você e sua família. Amém. Um abençoado fim de semana também para você e para toda a sua família. E Joana, tá joia? Um abração aí para todo esse povo, gente boa da Vila Diva. Então, sempre na sintonia aí da Talenta. Boa tarde. Manda uma para nós curtir com essa chuva. É o Abeia e a Janaína. Fala, meu amigo Abeia, como é que você tá? Tudo bem por aí? Obrigado aí pela sua sintonia, pela sua participação também. Um abraço para a Janaína. Bom final de semana pra vocês e tudo de bom. Festeja essa roda sucesso do seu rádio de Paulo e Paulino. Olha.

0: só aqui no Festeja, garçom amigo. Também tivemos Bruno e Marrone, Coração de Pedra, atendendo indicação, e a primeira foi com o de Paulo e Paulino, ponto final. Já já estamos de volta e esse é o Festeja no clima de fim de semana.
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0: Festeja, só roda sucesso aí no seu rádio, já são 17 horas e 13 minutos. Já estamos aí na segunda hora do Festeja deste sabadão. Há tempo de você participar ainda, 42 9 99 19 97 52. 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
0: Boa tarde, amigo Jorge, tudo bom? Boa tarde, tudo bem, e você? Manda a música Moda Nova do grupo Os Monarcas. Estamos na escuta do programa aqui no Braço do Potinga. É o Leones, valeu meu amigo, valeu Leones, obrigado aí pela sua sintonia. Um abraço aí pra toda a família aí do Leones. Ação especial a esse povo, gente boa aí do Braço do Potinga. Boa tarde, Jorginho. Tudo bem? Tudo bem, boa tarde. Toque a música Destino Ingrato, só pra curtir. Você é mil, assina Lídia Santos de Rio Azul, valeu. Oi, Lídia, obrigado aí pelas suas palavras. Obrigado pela sua sintonia e participação. Um ótimo e abençoado final de semana pra você e pra toda a sua família aí, tá joia? Só vou atender a indicação do nosso amigo Dário. Ele pediu aí com uma dupla, eu não achei, mas eu consegui achar a música dele aí com o Teodoro e Sampaio. Então a gente vai fazer agora aí o bloco do Clube da Velha, que tá chegando aqui do festejo.
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0: Festejas a Roda Sucesso. Tivemos aí a música com o Teodoro e Sampaio. Perfume. É quarto perfumado, né? Essa foi a indicação do nosso amigo Dário. Pediu aí pra gente, né? Já são 17:21. Chegando mais uma aqui do Clube da Velha pra você. Tiramos aqui do fundinho do baú aí, com cheiro de naftalina e tudo.
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0: velhinhas mais cobiçadas, músicas antigas mais pedidas. Foi Mato Grosso e Matias, Som de Cristal. E a primeira foi com Teodoro e Sampaio, Quarto Perfumado. Fica ligado, já estamos de volta. 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

0: esteja. Só roda sucesso no seu rádio nesse sabadão. Sabadão com chuva e tudo, cê tá doido, né? É muita chuva aí. E as previsões são de mais chuvas para amanhã, segunda e terça também, né? Fazer o quê? 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
1: Cadê você, Wagner Petroso?
0: 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Atendimento a partir das 8:30 da manhã. 999-1997-52 é o WhatsApp aí pra você participar com a gente. Será que tem alguém por aqui? Alô, boa tarde.
2: Opa, boa tarde. É, roda a música lá pra nós, ó. Milionários é Rico.
0: Milionários é Rico.
2: Pode ser qualquer uma dessas.
0: Beleza.
2: Tudo é, são boas.
0: São boas, né?
2: Pra mim aqui do Cid, do Pasto Meio.
0: Cid.
2: Eliane, o Matheus, a Ruth, o Cauã. O meu amigo Dario, que tá na escuta lá em Verdade, Rio Azul.
0: Beleza, então. Um abração especial para todos vocês aí do Passo do Meio. Com o radinho ligado aí na Talento FM. Obrigado pela sintonia de vocês. Boa tarde, Jorge. Boa tarde, tudo bem? Tudo bem. Toque a música Agenda Rabiscada só pra curtir, Elizabeth. Estou descansando do trabalho, tomando um chimarrão com essa chuvinha. É o dia do chimarrão, né? Com uma chuva dessa, não tem muito o que fazer não, né? O pessoal tá aí no chimarrão. Também tô aqui tomando um chima desde as 4 horas aqui. Já tamo verde. Um abração especial para vocês que estão aí já descansando, estão tomando chimarrão, tem gente tomando aquele cafezinho especial. Tem o pessoal que tá aí nos botecos da cidade e toda a região também, né? Estão tomando aquela gelada, aquela para firmar o pulso. Obrigado aí pela sintonia de vocês aí, tá joia? 999-19-9752. E olha só, tá chegando moda boa aqui no Festeja. Mike e Leão, 17:35.

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2: Aqui só toca música boa. Trio Paranadura falando em chuva. Presta atenção na letra aí.

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Tivemos aí Dom e Juan, Agenda Rabiscada, atendendo indicação. Também tivemos Milionários é Rico, Memória Esquecida, Trio Parada Dura, Chuva de Mulher. E a primeira do bloco foi com o Mike e Lian, foi um pouporri, Moda de Chifre, Catireiro Safado, Moda do Catira aí no Jeitão da Madeira ao vivo.

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esteja você também com a Talita FM deste sabadão, sabadão com chuva e tudo, sexta dois. Boa tarde, também estou na escuta do programa, é o Ricardo Robas Queves do Marubi dos Elias. Olá Ricardo, obrigado aí pela sua sintonia, um abraço pra você, pra toda a família, um abração especial pra todo esse povo, gente boa do Marubi dos Elias, estão sempre, sempre na sintonia. Não dá tempo de mais nada, obrigado aí pelo carinho da sua sintonia, pela sua companhia, um ótimo final de tarde, uma boa noite de sábado aí, um bom domingão, uma ótima semana que inicia aí amanhã. Eu volto no próximo sábado a partir das 16 horas pra ficar aí junto com você na programação especial da Rádio Talento FM. Um grande abraço, fiquem todos com Deus, eu deixo a última de hoje com ele, Michel Tiló.

0: 18:02.
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0: Deixa comigo. São 18 horas e 11 minutos, estamos chegando. Alô, povão de toda a região, com chuva e tudo, estamos se aprumando. Estamos se anivelando, como diz o ditado, né? Meu de casa aí para vocês, amigo ouvinte de toda a nossa região, chegando com mais um programa Raízes Especial de Primeira, porque estamos vivendo aí a semana farroupilha, estamos aí também com o dia do gaúcho, estamos aí porque você é nosso ouvinte de toda a nossa região, como nós havíamos registrando aqui, né? Programas anteriores a respeito da nossa promoção, do nosso sorteio de um kit chimarrão, alguns adesivos. Aqui é diferenciado. É diferenciado por demais da conta, né? Porque a gente tem aí grandes amigos, grandes parceiros que estão junto com a gente aí abraçando a causa, né? Tá certo? Então, dia do gaúcho é para lá de especial, para você que é tradicionalista, para você que ama de paixão, né, a cultura gaúcha, para você que aprecia pelo menos uma música gaúcha, esse é o nosso programa, que vai estar tá chegando, se encaminhando para os 14 anos, né? Não é pouca coisa não, meu compadre, velho. Tamo, como diz o gaúcho, só com o toco da daga, mas estamos peleando. Não se entreguemos de jeito nenhum. Ainda mais porque a gente tem parceiros, né? E o prometido é feito, que aqui tem honra. Aqui não precisa assinar papel em nada, porque aqui é na base do bigode, meu compadre, né? Meu amigo Ronildo Pampucci Suri, conversávamos aí alguns meses atrás, né? Ele falou, não, Marcão, tu pode confirmar lá um kit chimarrão por minha conta, né? É verdade. É verdade, meu compadre. E parceria é deste jeito, né, meu amigo Rony? Fala aí, meu compadre, velho, vamos começar nosso programa bem especial, porque nós temos um kit aqui que é de patrão, meu compadre. A marca é Taura. 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Porque aqui é diferenciada a coisa. E mais alguns adesivos, né, meu amigo Rony? Fala aí, meu compadre, velho. Dá o seu recado.
1: Vou fazer este meu verso e é do fundo do coração. Domingo é dia do gaúcho, então viva a tradição. Tô saindo da gemate com kit de chimarrão. O meu verso é bem certeiro e o kit vai pra sorteio no programa do Marcão.
0: Mas
1: aqui é diferenciado.
0: Esse é meu amigo Rony, né? Ele fez questão de falei, vou pôr no ar, né, meu amigo? Um abraço ao pessoal da Gemate, pessoal Paulinho, João, toda essa galera gente boa, em especial nosso amigo Rony. Tu pensa num kit chimarrão, até eu tô pensando em levar embora, né? Rapaz, quem ganhar, vai ficar entupido a alegria.

0: 18h17.
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3: E que eu me reviro, meu compadre, velho. Vamos se atracando aí no nosso programa até as 21 horas. Eu aqui, você aí na melhor 97,9. 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

0: 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Vamos que vamos, né, meu amigo Gessiano? E junto com ele tá a patroa, parceira que manda no rancho, comadre Mari. 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Eita, coisa boa. 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Ou estavam churrasqueando já, desde as 3 horas da tarde. Bah! Gente, pensa no kit chimarrão que nós ganhamos aí da Gemate, no meu amigo Rony. Mas olha, marca Taura, pacotes a vácuo de chimarrão daquela erva verde. A cuia, a bomba personalizada com a marca Taura. A garrafa térmica também personalizada. Tudo de qualidade, porque aqui é diferenciado, mas o adesivo ainda que vocês vão ganhar ainda aí. E eu faço questão que você dê seu nome aí para faturar esse kit chimarrão. É uma homenagem a todos os tradicionalistas, todos os gaúchos, que amanhã é dia do gaúcho, semana farroupilha. Mas aí é diferenciada, meu companheiro. Acabou o gás aí? 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Ali é parteleira de cima. Então vamos lá, um áudio só, manda pra gente aqui, mande curtinho, como é que todas as emissoras pedem, o máximo 30 segundos, tá bom? Não, vamos prosear muito, senão não dá tempo. O Azélia Prestupa lá de Butiazão também já tá concorrendo aí o kit chimarrão, mande bem curtinho aí, o nome da família tá louco de bom. A Joana Silva da Vila Diva, um grande abraço, abençoado final de semana pra ti também, minha comadre. Marcão, tamo na escuta do programa. Ricardo Robasqueves, Marumbi dos Elias, alô, povão do Marumbi, é muito bom o seu programa, parabéns, valeu meu compadre, velho, grande Ricardo, um abraço pra ti, meu compadre. Bem curtinho as mensagens, por gentileza. É que o kit chimarrão é pra lá de especial.
1: Fala, Marco Velho Guerra, opa, tranquilo, bom? Meu amigo.
0: Fala, Chico.
1: Já no começo da programação, em hora que der, encaixa uma modona aí do grupo Rodeio.
0: Rodeio.
1: Gritos de Liberdade. Manda pra todos os bobão que tá ligado e não. Ambiental e firme nessa tarde chuviscosa, carrancuda de sabadão aí, valeu? Manda especial lá pro meu cunhado Sérgio Kalinowski, que pra toda a família Kalinowski, pra minha irmã Paula, pra Rafinha, enfim, pra toda a família Kalinowski, que tá sempre ligadinho aí no programa do Marcão. Valeu, um grande abraço, abençoado final de semana pra todo mundo e tudo de bom, Tico.
0: Valeu, Tico, um abraço pra ti, meu compadre velho. Um abraço pro Tita. Alô, Tita velho, como é que tá aí, meu compadre velho? Já traquemos? Pense num kit chimarrão, meu compadre. Marca Taura.

que não seja eu, tá aí. Uma marca velha diferenciada aí com o grupo Carqueja, que não seja eu, lá pro nosso amigo Luizinho, lá na região de São Mateus do Sul, Santana, minha Santana ligada aí na Rádio Talento FM. Também o grupo Floreio, né? Um retrato da fronteira. Vamos atracando, moçada, até as 21 horas aqui na sua, da nossa Rádio Talento FM. Você tá no prefixo certo, hein? 97,9. É um bagual de toda a região. Valendo um kit chimarrão de patrão, marca Taura. Aí é diferenciado. Aqui é diferenciado. Você é diferenciado. Vem junto com a gente.

0: 18:33.
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8: Rapaz do céu, que loucura! Vamos ver se atendemos esse povão aí. Sejam bem simples aí na mensagem, gente, bem curtinha, tá bom? Beleza? 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Abraço aí pra comadre Giz, compadre Luiz, toda a família aí do Bolicho. Só alegria, lá na Palmeirinha, vai lá tomar uns trago bem faceiro. 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
9: Boa noite, Marcão.
8: Opa.
9: Já que estamos em clima da Semana Farroupilha, roda a música 20 de setembro com o Teixeirinha.
8: Olha.
9: Aqui é o Rodrigo.
8: Fala, Rodrigão, velho, um abraço pra ti, meu compadre. Quem mais? O Adilson Bubinac, de Rio Vinagre, tá aí concorrendo também um kit chimarrão. Quem mais, Marcão? Toca uma música em Surungo de Candeeiro. Quem pede é o Jefferson. Pessoal aí, valeu Jefferson, um abraço. Boa noite, Marcão, tudo bem? Estamos na escuta aí do programa. Coloca o nome do programa aí, coloca o nome no pra concorrer aí. É o Joelson Galto, família Galto. Um abraço pra dona Lalita. Ah, um abraço pra ela, né? A chefa. É, a dona Janete. A dona Janete, a esposa do César Carneiro. Dona Janete, que tá de aniversário. Mas aí, que eu me refiro, um abraço, Janete, tudo de bom pra você, minha querida. Que Deus abençoe grandemente, muita saúde, muita paz, o resto corre atrás, né, minha comadre? Desse jeito. Simbora. Se atraquemos aqui, deixa eu ver aqui. Marcão, a Adriele Barros dos Soares, Rio Azul dos Soares, tá concorrendo aí, minha comadre. Um abraço, obrigado pelo carinho.
10: Boa noite, Marcão, tudo bom? Tudo
8: fala.
10: Tranquilo? Roda uma música do... Do Crioulo Batista.
8: Crioulo Batista.
10: Esse aqui quero ver se pra minha esposa Helena, que tomou na escuta do programa.
8: Ah.
10: E também para todos os ouvintes e também lá no Putinho, lá para o Alberto Vitaldi. E coloque nessa nome no sorteio. Abraço do Antônio Jorge Pastuque aqui de Malé. Beleza?
8: Fala, seu Antônio, um abraço, meu compadre, velho. Vamos que vamos. Oi, galera. Valendo um kit chimarrão cuyudo, marca Taura. Hoje vamos ficar a produto da limpeza e da Gasparello. Fica pra semana que vem.

aí que é um chamamé diferenciado, né? Milton Ferreira de Campo e Galpão, também o grupo Rodeio de Tranco e Vaneira, valendo um kit chimarrão para você que é tradicionalista de coração, que está ouvindo o Marcão, que amanhã é dia do gaúcho e a semana farroupilha segue em frente de mãos.

0: 18h45.
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2: Embora, meu gaiteiro, velho. Vamos apurando petiça aqui. 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Um abração lá pro nosso amigo Carlos Pastiuque do Bolicho. Como é que tá aí, meu companheiro? Mandar um abraço para todo o pessoal, a equipe aí da mecânica da Auto Peças Auto Center Carneiro, que tá em clima de festa. A patroa tá de aniversário. Ela, Janete, né? É uma nova, é menina ainda, né? Nem vou falar a idade dela. Mas ela tá de aniversário, então hoje o programa é para a patroa Janete Galto, a esposa do César Carneiro. Aí é bonito. Mas o pessoal tá lá na lida, trabalhando todo dia. 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Um abraço pra Janeto, um abraço pra equipe da Auto Peças e Auto Centro Carneiro, do lojinho ali do Posto Padroeira. E não podemos esquecer dela, né? A matriarca, Dona Lalita, que manda aí na equipe. Família pequena, hein? Barbaridade, Dona Lalita. Um abraço pra ti, minha comadre. Relógio voa. 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Vamos atender o povão, gente do céu, que tá participando aqui, porque hoje tem um kit chimarrão que é de patrão da marca Taura, adesivo aqui que é diferenciado. Quero mandar um abraço para Giovana Saqueto. Alô, Giovana, um abraço, meu irmão. Eliseu Bubinac, também do Rio Vinagre, valeu. Marcão, tamo na escuta, com chuva e tudo. Fala, Sérgio, velho, como é que tá, meu compadre? Véio? A Margarete Karpinski, lá no Pouzinho, lá, pessoal do Pouzinho. Seu Damiano Kinop, que lá de Engenheiro Gutierrez, já mandamos um chasque também lá pro meu amigo Rudibar, nas margens da 153.
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2: tira. Quem é o Arthur Schenck, meu comando?

aí é diferenciado, né, meu compadre Léo? Aí a presença de Márcio Correia, grupo Gauchismo, Ginete e Campesino, pra toda a gauchada aí. Também se ouviu aí o Tchê Barbaridade, até onde os pila der. Meu Deus do céu. Abraço pro nosso amigo Alisson Alves, mais um flamenguista curtindo o programa do Marcão. Diz ele, Marcão, só vou tomar uma latinha hoje. Uma latinha de 5 litros de Heineken, né? E tarde esse Alisson também, né? Tipo patrão de CTG. Tá no chope da Heineken, né? É, só vou tomar uma latinha hoje. Ai, daí é bonito. Participa aí pra concorrer um kit chimarrão marca Taura. Pense no kit chimarrão. Até a sexta vai, o pessoal vai aproveitar. É, aqui não é brincadeira. Abraço, nosso amigo Rony.

0: 19h.
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3: Rapaz do céu, tá todo mundo louco aí, rapaz. Também esse kit chimarrão que a gente tá sorteando hoje, mais um adesivos aqui é diferenciada, né, Megomba? Meu amigo Rony, pessoal da Gemata, alô Paulinho, alô João. Rapaz do céu, que maravilha. Pense o kit, hein? Marca Taura, assim como nosso amigo Rony, né? Que também, esse não, não, esse não, esse realmente veste, né? A camisa do tradicionalismo. Esse homem não é fraco, né? Aonde você vai, tá lá o bicho pilchado, no mais, né? E como não podia ser diferente, um final de semana sem um churrasco, sem um assado bem a preceito, não podia ser, né? E o Rony sempre presente nas atividades, né? E hoje ele está aí, né? Preparando e ajeitando um porco. Tô vendo aqui que tem porco e costela, se não me engano. Porque hoje é aniversário lá do nosso amigo Zebra, o Afonso Chuprosky, famoso Zebra, lá das rações, né? Aniversariante do dia, de amanhã. Mas a festa já começou hoje. E o Rony tá lá, preparando aquela carne buena por demais da conta, pilchado de ponta a ponta, né? Então, lá curtindo a nossa programação. Alô, Afonso, alô, Zebra, nosso abraço pra você, tudo de bom, saúde e paz, o resto tu corre atrás, né, meu compadre? É desse jeito, e tá irmanado junto com o Rony. Esse Rony não é fraco também. O Rony que foi ex-secretário do esporte, foi ex-vereador, é um guri atuante e ama a tradição gaúcha, né? Aonde vai ele tá pilchado. Mas aí é diferenciado. E daí fizemos essa parceria, né? Ele juntamente com a Gemata estão aí nos oferecendo esse kit, né? Chimarrão que é de marca maior, né? Da marca Tauri, mas os adesivos aqui é diferenciado. Mas barulharia, né? Quer mandar um chasque bem diferente também? Pro pessoal lá da Sul Brasil Tabacos, né? O pessoal que sempre tá no brique aí, fazendo aquele negócio ponta firme, né? Com os fumicultores. Tem fumo guardado, o pessoal já tá plantando a nova safra, mas o pessoal da Sul Brasil sempre antenado, sempre negociando com os nossos amigos fumicultores de toda a região. Um abraço bem especial pro pessoal que é diferenciado, nossos amigos lá, Walter, o compadre Zé, compadre Luiz, toda a galera ali em frente à Igreja da Cristo Rei. Ali é diferenciado, viu? Ali é diferenciado. Um abraço, meu amigo Walter Niesca. Walter Niesca, ele já mudou até o título de eleitor lá por Rio Grande do Sul. Mas aí é diferenciado. 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Mais uns quitutos pra levar, né? Não podemos deixar de levar a carça rasgada pra dona Cinira, senão nós apanhamos. Né? Que maravilha! Ó, hoje vamos fazer um especial aí pra gaúchada, né? Amanhã é dia do gaúcho, estamos aí vivendo semana farroupilha. Aqui é diferenciado, um kit pra lá de especial. Então tu manda aí o nome aí da família, tá bueno? Seja bem curtinho aí a mensagem pra nós atender todo mundo, tá bom? Obrigado se atender o meu comando. É, Marcão, é o Luiz Carlos Lujinski, pessoal da Cristo Rei, um abraço. Toca aí a música Baile na Serra. Vai pra quem aqui? Pra o Mário, Maria, o Mauro Borges, pessoal da Vila Jambaroski, um abraço. Trancando Livramento, pra minha família, é esse sobrenome que eu não vou arriscar. Pessoal de Rio Azul, valeu. Osvaldo, um abraço, Osvaldo, pra você e toda a família, obrigado. Amélia Turic do Pozinho também participando. Kit chimarrão, marca Taura. Aqui é diferenciado do meu amigo Rony. Tá lá no Zebra. Beatriz Souza Bubinac, pessoal do Rio Vinagre, um abraço pra lá de especial pra ti, meu compadre Vé, obrigado pelo carinho. Tem áudio? Vamos que vamos.
4: Tá, eu quero participar do sorteio, Emanuele, só que...
3: Mas a criançada também participando, vamos de marca de fundamento? Chotezito vai bem bagual. Vai lá pro Zebra. Quantos anos, Zebra? 25?

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0: Aqui é diferenciado, né? Grupo Matizes, uma regravação do Gil de Freitas, Saudades da Minha Terra. Também o grupo Som do Sul, Chotes do Sul. Compadre, né? Aqui é diferenciado, né, Rony?
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2: 19 horas e 15 minutos.
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0: Ainda bem que falta mais 2 semanas, né? Pra parar com essas propagandinhas. Não é fácil, não. 19:16, o relógio voa e nós aqui numa boa. 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Não só ele, como a esposa também, a comadre Sirlê. Comadre Sirlê sempre tá me escutando, rapaz. Ela fala assim, Marcão, sempre que você tá fazendo programa, tô lá na mãe, lá, dona Tereza, lá tá, tão curtindo o programa, tão guardinho ligado. Beleza, coisa buena. Aí sim, minha comadre. 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Hoje nós temos um kit chimarrão da marca Taura. E é do Taura Rony e da Gemato também. Um abraço pro Paulinho, representante. Pense num. E mais adesivos aqui é diferenciado. Assim como o programa do Marcão, né? Diferenciado. A marca de fundamento. 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Coisa boa. O Anderson Machovski também tá ligado com a gente. Tá aí curtindo o programa e concorrendo, né? A Patrícia de Fátima Edlin, principal, é isso? Aí do centro? Valeu, Pati, um abraço pra ti, obrigado aí pelo carinho. Quem mais tá ligado com a gente aqui? O Antônio Ferreira de Lima, lá de Rio Azul dos Soares. Alô, pessoal de Rio Azul dos Soares, um chasque pra vocês bem especial.
2: Boa tarde, Marcão. Coloca o meu nome no sorteio, Jaciel Cordeiro.
0: Fala, Jaciel.
2: Um beijo pra você, anotar hoje com o baile na serra.
0: Baile na serra.
2: Agradecer pro Miguel, pro Marli, pro Neco, pro Cajoso, pro Miguel, pro Nildo e pro Renato, Jaciel, pra curtir.
0: Barbaridade, saiu mais ali o barulho do rádio lá. É, quem mais aqui? Coloca no sorteio a Terezinha Pajeski. É, Irvalino, deve ser dos Santos. É isso? Ivandra Pajeski, família Pajeski. Sorteio a Terezinha Pajeski. É, Irvalino, deve ser dos Santos. É isso? Ivandra Pajeski.

0: Especial, obrigado pelo carinho.
1: Fala, Galdeiro.
0: Olá, gordinho.
1: Boa noite, meu amigo Marcão. Estamos aqui,
0: gordinho,
1: na Serra do Pinhãozinho, escutando o programa. Por aqui o bando da Chescão, desde que chova, chove lá fora e pinga aqui dentro.
0: Oi, galera.
1: Bora molhar a palavra.
0: Bora.
1: Toca pra nós curtir aí, beliscando o coração, Cosmonarca. Tudo de bom.
0: Gordinho,
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0: É desse tipo, meu compadre, velho. É os ouvintes do Marcão, né? Tomou de certa pinga do índio. Simbora, meu gaiteiro.

0: Aqui é diferenciado. Tá aí os quatro Galdérios trancando de Livramento, também grupo Minuano Baile na Serra. Essa foi lá pro compadre Sidão.
1: É verdade, meu compadre.
0: Anda, minha compadre. Valendo um kit chimarrão de marca maior, marca Taura. Simbora, Joca Martins. Manda ver aí o tirador.

Aí é diferenciado, né? Aí a presença dele, João Camartins, tirador. O pessoal lá do banco da frente, né? Amanhã é dia do gaúcho, um abraço a todos os tradicionalistas, pessoal que é apaixonado pelo tradicionalismo gaúcho. Oi, galera. Em homenagem, estamos sorteando um kit chimarrão que é de patrão, né? Um abraço pra todo o pessoal da Gemate e também meu amigo Rani.

0: 19h32.
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8: 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Um abraço para aniversariante do dia, a dona Janete Carneiro. Família Galto em peso deve estar lá na chácara, né? Comemorando o aniversário da Janete. E também tem do Joãozinho, que é o filho do nosso amigo, da família Galto. Só que lá em Santa Catarina estão festejando. Que tal isso? Festa para tudo quanto é lado. Família graúda, né, dona Lalita? 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Desse jeito, né? 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Deve estar na correria aí, não para, né? 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Ei, lá, parmeirinho de guerra. Gente do céu, quanta gente participando também. Hoje tem um kit da marca Taura, qualidade. Serra Azul, Salete Masney. Ei, é o sobrenome dela. Quem mais aqui? Boa tarde, Marcão. Toca aí pra nós, é o Grupo Rodeio. Antônio Schneider, para o meu irmão Paulo Schneider, Rafael, Newton, família Schneider, um abraço. Gael Henrique Bassuma, aquele abraço, meu compadre velho. Quem mais tá curtindo o programa? Vamos que vamos.
9: Boa noite, meu amigo. Se quiser tocar a música Iguaria Campeira,
8: opa, agradeço. Qualidade.
9: Tudo bem. Tamo junto.
8: Valeu, meu compadre. Um abraço pra ti, meu compadre. Ah, lá na Vila Girardi, tá ligado com a gente, a Terezinha Ribeiro, participando também aqui do Kit Chimarrão. Marcão, boa noite, tamo na escuta do programa. Quer ouvir a música Os Monarcas, né? Quer participar do sorteio também. A Silvana lá direitinho. Alô, Sil, um abraço, minha comadre. Tomando um mas aí, Dier, aí que eu me refiro. Buenas, Marco, velho. Tamo te ouvindo, o Ico. E a Danúzia, fala aí, cão, como é que tá, meu irmão? Beleza, meu compadre. Nossa, mensagem veio tudo chapo aqui, vamos ver o que tá aí.
10: Boa noite, Marcão, é o Eric Gabriel de Malé, quero ganhar do kit de chimarrão.
8: Ah, quem mais?
11: A Isabela também.
8: É, quem mais?
11: Pra comemorar os 11 anos de casado pro papai e pra mamãe.
8: Que maravilha, pessoal de Malé curtindo o Marcão.
12: Boa noite, Marcão.
8: Opa.
12: Quero concorrer ao kit chimarrão pra matear com o meu gaúcho.
8: Oi, aí é bonito, meu compadre. Aí é bonito, minha comadre. Barra do Rio Azul, o palmeirense. Quero participar aí do kit chimarrão, Ademir dos Santos. Fala, palmeirense, velho. Quem mais aqui? Marcão, tudo bem? Tudo jóia, graças a Deus. Meu amigo Ari Rossi, como é que tá, meu compadre? Tudo 100%? Valeu, tamo junto. A Marli do Rio Vinagre também tá concorrendo. Quem mais? A Domicela Martins, Terra Nova, tá aí sintonizado, grudado na 97,9. Quem mais aqui? A minha sobrinha Poliana Turossi, é isso? Hoje está de nível. Desejo a ela muitos anos de vida. O Ambrósio Moro, fala Ambrósio, como é que tá, meu compadre? Cauã Machovski, pessoal lá da Vila Bela Vista, aquele abraço. Carla Emanuele de Campos, pessoal lá da Vila Nova também, que maravilha. Quem mais? Matheus, família Kuchinski, é isso? Camila, tá lá o João Mineiro e Marciana, quer ouvir? É difícil de escutar aqui hoje, minha comadre, tá bom? Quem mais? Nosso amigo Oscar Miranda, fala Oscarzão, beleza, meu compadre? Que chimarrão quero, Nelson Kinop, que pessoal do Pinhalzinho tá aí curtindo, Marcão também, coisa boa. A Márcia Coloda tá aí sintonizando com a gente, que chimarrão lá no gauchão, Rony.
13: Boa noite, Marcão. Como opa, é que tá tudo tranquilo? Chuva por aí?
8: Tá.
13: Que é Antônio Pedroso de Nascimento Martins.
8: Uga, ele
13: tem. Toca essa música do Albino Mani, que tá de fundo musical aí pra mim curtir. E põe eu no sorteio, que Tarso de Madeira, se eu ganho esse sorteio, vou ter de descer pro Rio Azul buscar lá.
8: Então,
13: meu Deus. Um abração, estamos te escutando aqui.
8: Valeu, seu Antônio, pessoal lá de terra de. Lá de Inácio Martins, terra fria, gelada, cidade mais alta do nosso querido estado do Paraná. Célia Pro Estupa lá de Butiazão também tá coringando o Marcão. Que coisa boa. Fala aí, meu amigo.
14: Boa noite, meu amigo Marcão.
8: Estamos
14: na sintonia no Faxinal dos Paulo Rio Azul.
8: Fala, tia.
14: Essa noite chuvosa aí, tamo curtindo a Talenta FM.
8: Que coisa louca.
14: Toca pra nós lá a música Fundo da Grota, pra nós curtir, Marcão. E queremos participar do sorteio aí, beleza?
8: Falou.
14: Tamo na escuta, o Reginaldo, a Ana Maria e a Juliane Victoria. Um abraço aí pra todo mundo, um bom final de semana pra todos que estão na sintonia da Talenta FM.
8: Grande,
14: curtindo a programação do Marcão. Raízes.
8: Aí é diferenciado. Meu amigo Neizinho, palmeirense também, mecânico, aquele abraço.

0: 19h48.
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as horas vão passando e nós aqui peleando, meu compadre, velho. Vamos que vamos, deliquida ele no oferecimento do especial aí da Marcenaria Zaganska. 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Devem estar churrasqueando o campo. 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Cuiudo, como diz o gaúcho. 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Mas aí é diferenciado. Diferenciado é o kit chimarrão que nós estamos sorteando hoje, né? Um abraço pra toda a equipe lá da Gemat, em nome do Paulinho, do João, em nome do nosso grande amigo, o parceiro. O Ronildo Papuchu tá assando carne lá pro aniversariante de hoje, o Zebra. Mas aí é diferenciado. Pena que eu já tenho compromisso.

0: É dia do gaúcho, semana farroupilha, vamos que vamos, não se entreguemos de jeito nenhum, meu compadre velho. Se atraquemos aqui nas marcas de fundamento, meu sapato furado. Vila Girardi atendendo aí o pessoal, um abraço, Adão, como é que tá, Adão Rogério, obrigado, vamos receber rapidinho aqui agora. Rapaz do céu, que coisa louca. Coloca no sorteio aí, Marcão. Olha a cuia aí da comadre, a Irene Ferreira Soares da Vila Nova. Que tal a cuia da prenda? Olha aí, coraçãozinho na bomba, tá ali coisita. É desse jeito. Vamos que vamos.
1: Noite que Antônio Tuco, senão São Pedro, põe eu pro sorteio. E toca uma música bem caraçona aí.
0: É ele da mundo.
1: E desse fulô.
0: Vamos que vamos, Antônio. Obrigado. Jaciel e Tatiane Silveira confirmando a audiência. Valeu, Tati. Um abraço. Obrigado, minha comadre. A Marlene Kinalti Patzik. Alô, povão. Marcão, toca a música e churrasco e bom chimarrão. Coloca o meu nome no sorteio. Andréa Matias. Residencial Bela Vista. Estamos aí na semana setembro. Tá aí o petiço. Setembro e livramento. Se acarquemos.

0: 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Aí milonga, trago e assado. Uma canção aí que estourou valendo, né? É o grande Wagner Nunes e família, né? Ele que carrega aí o seu guri, a filha, né? E tá fazendo maior sucesso, né? E essa música aí bombou mesmo, né? Wagner Nunes, milonga, trago e assado. Que tem de gente aí curtindo o Marcão, fazendo uma assada e tomando uns trago. É show de bola, né? Quem tá ligado com a gente embaixo das cobertas, sim, coberta, né? Lá na capital do estado é minha polaca. Ai, Zé Polaca, velho. Essa música é pra ti, minha comadre. Opa! Daqui a pouquinho tá saindo.
1: 20 horas e 1 minuto.
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0: Simbora. Não dá pra perder tempo aqui, meu irmão. É, essa música que vai lá pra minha polaca, lá na capital do estado, que tá embaixo de 5 cobertas. Ai, ai, ai. Segura aí, minha polaca. Beijo.

0: 7:16.
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3: Loucura, né, gente? Que as horas passam rápido, né? São 20 horas mais 19 minutos, mas estamos aqui na peleia, né? 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Fala aí, São Paulino sofredor. E coisa boa, meu compadre. 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

0: 30, 40 dias, sabe o sorteio. O que é o sorteio? Combustível. Você abasteceu lá R$70 à vista, preenche o cupom e concorre. Cada sorteio tem 5 ganhadores, cada um leva 10 litros de combustível. É bom demais, né? Eita coisa boa. 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A Luciane S. de Lima, da Vila Nova, também tá ligado com a gente. Gente, não vai dar para atender todo mundo aqui, viu? A Sônia Jankowski, um abraço para você, querida, obrigado. A Laura Domingues, Rio Azul de Cima, tá aí curtindo o programa, tem áudio, vamos lá.
1: Boa noite, Marcão, tudo
0: tranquilo? Opa, fala, meu compadre.
1: Aqui para nós batendo água com os monarcas.
0: Ui, galete,
1: velho.
0: Que maravilha.
1: Beleza, meu amigo.
0: Valeu. Um abraço. Meu xará Marcos, um abraço. Obrigado pelo carinho, meu compadre. Quem mais aqui? Deixa eu ver aqui se vai dar tempo aqui, vai. Vamos ver o que vai dar aí.
2: Caminhonete branca.
0: Vamos ali. A Joana Valesco também, da Vila Miroto, tá ligado com a gente. Quem mais? Geluí Kulix, é isso? Pra minha esposa, que hoje comemoramos 11 anos de casado. Que maravilha, Geluíra. Um abraço pra patroa aí também. Maravilha. Saúde, paz. O resto corre atrás, né? Que maravilha. Quem mais aqui? A família Prestupa, Giovana, né? Tá aí, curtindo o programa? Como é que é? Deixa eu ver aqui. Brasil de Bombacha? Coloquei agora no ponto da agulha. Pro Gabriel Prestupa, Giovana Prestupa, estão escutando aqui em Sinop, Mato Grosso. Seu programa muito bom. Sempre escutamos. Valeu, um abraço, pessoal, lá na região de Mato Grosso. Sinop tá aí no aplicativo curtindo o nosso programa. Também temos aí a Nalexia também, tá bom? Só para confirmar aí, pessoal que tá sempre curtindo o programa. Obrigado, pessoal lá de Mato Grosso, Sinop, abraço.
3: Quero participar do sorteio, João Pachuque.
0: Valeu, João, um abraço. A Lúcia Moreto também tá ligando com a gente. A Márcia Javonski, Cristo Rei, também curtindo o programa. Água Quente dos Domingues, alô, Isabela, Maria Isabela, um abraço, obrigado. Quem mais? Vamos que vamos, dele que dele. Ivone Budzia aqui, pessoal de Rio Vinagre, boa noite, Marcão. Alexandre Prestupa, pessoal lá de Boa. Tchau, tchau.

0: 20h32.
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11: Hora certa, são 20h34. Ah, já estamos quase no arremato do programa, vamos ver se a gente consegue atender todo mundo aqui, que vai ser difícil, né? Mas vamos daqui a pouquinho aí mais uma música e vamos fazer o sorteio, gente.
12: Boa noite, tio Marcão.
11: Oi.
12: Quero participar do sorteio. Meu nome é Juliana Victoria Prestupa.
11: Grande Ju, beijo do tio Marcão pra ti, minha querida. João Carlos Turk também tá ligado com a gente. Fala, Bruno, quem que? Boa noite, Marcão, tudo beleza? É, estamos escutando o programa e tomando aquele mate, coloca o nome no sorteio aí, o Bruno Eduardo Ribeiro, pessoal da Vila Girardi. Fala, Brunão, um abraço pra ti, meu compadre, tudo é bom aí, obrigado pelo carinho. Quem mais? É, Divair Esquário, pessoal da Vila Nova, um abraço. Quem mais? Doraci Kosmansky, é isso? Obrigado. Quem mais aqui? Vamos lá. A Linira Pajeski, pessoal da Cristo Rei, aquele abraço. Quem mais aqui, Marcão? Tamo aí, ó, curtindo você aí. É, Maria Riqueves, é isso? Lajeado do Melo, é isso? Tá lá tomando mate lá, comadre. Que maravilha, olha a cuia dela. Tá bonito aí, tá bonito de ver. Ah, Clemente Patzik, é isso? Fala, Clemente, um abraço, obrigado. A Marinês Pajeski, Cristo Rei, também ouve o nosso programa. Faxinal dos Limas, a Ivani Knopke Makoski, também curtindo o programa. A Simone, pessoal lá de Rio Vinagre, também o esposo Irineu Piaskoski, é isso? Um abração para vocês aí, obrigado. Quem mais aqui? Quem que mandou aqui? Não tá o nome? Então, tá bom. Um abraço. Quem mais aqui? A Beatriz Sedoski, pessoal lá de Serra Azul, tá sintonizado com a gente também, né? Kit Chimarrão, Marcão, a Rosemary Aparecida da Silva, interior lá da, pessoal da Beiralinha, é isso? Seu Inácio Bubinhaque, Rio Vinagre, também ouve nosso programa. A Silvia Maria Kissel, pessoal de Butiazal, a Roseli tomando um mate, um chimarrão, aí é bonito de se ver, né? Quem mais aqui? A Gislaine Souza de Oliveira, tá curtindo o Marcão também, bom demais. Sidney Dembeski, família Dembeski, um abraço. Quem mais? Clemba, a Bruno Diego Clemba, pessoal do Pinhãozinho, obrigado. Quem mais aqui? É Patrícia Karpinski, também lá do Pozinho. É o Pedro de Mucharski, valeu, Pedrão, um abraço. Vera Lúcia Loginski também tá curtindo o programa também. A Beatriz Sidoski, pessoal de Serra Azul, aquele abraço. Meu Deus, não dá tempo mais nada aqui, minha gente. Quem mais? Coloca no sorteio José Martins, pessoal aí de Rio Azul, aquele abraço. Kelly Vieira de Lima também, a Marlene tá curtindo o programa, valeu, Marlene. Anderson Machoski, pessoal de Bela Vista, obrigado. Elizabeth Nascimento, tá curtindo também, beleza. Guarapuava nos ouve também, parabéns aí pelo programa, parabéns pro mano Eulélio de Rebouças, faz aniversário hoje, abraço. Alcibaldo Oliveira, alô Alcibaldo, um abraço pro Eulélio de Rebouças, parabéns, saúde, muita paz. Cauã Gabriel, pessoal de Bela Vista, também tá ligado com a gente. A Márcia do Rocio Colasso, também curtindo o programa, isso é bom demais. Maria Sarita Esquário tá curtindo o programa. Isídio Loginski, gente, é bastante, né? Vamos de marca, daqui a pouquinho sorteio, tô de volta.

0: Rapaz do céu, que loucura, que loucura, que loucura. Não deu, não deu, não deu, não deu pra atender a todos aí, né? Todo mundo. Rapaz, vamos ficar devendo. Mas quero agradecer do fundo do coração aí a participação maciça, né? Kit Chimarrão, um grande abraço, meu irmão lá, Rony Suric, né? Parceria junto com ele aí, mais adesivos aqui é diferenciado, né? Coisa boa por demais da conta. Ele que tá festejando aniversário lá do Zebra. Então lá, gurizada, lá fazendo aquela festa. Quem que tá por aí? Júlio, Dilma, Preto, Vini. Quem mais chegou lá? O Ivo Filos, aniversário ontem. Alô, Ivo, um abraço, meu compadre velho. Rapaz do céu, que loucura. Rápido intervalo, daqui a pouquinho voltamos aí com o ganhador, né? E vamos nos encerrando o nosso programa. Rapaz, que loucura.
1: Horas e 44 minutos.
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0: É desse jeito a coisa, viu, meu amigo Ronick? Um abraço pro pessoal da Gemata aí. Hoje foi de fundamento, foi especial de primeiro programa aí, né? Dedicado a toda a gauchada aí que estão curtindo o nosso programa. Todos os sábados estamos aí, se encaminhando para os 14 anos já com esse programa humilde e simples, mais simples do que painel de Jeep. Mais importante que nós temos aí uma baita de uma audiência todos os sábados. Obrigado. Ó, gente, ficou muita gente aqui sem entender, viu? Me perdoe, mas foi aí o Marcos ali, o Marcos Paia Boa, tem o Silvio, tá, tem muita gente. Olha, gente, fizemos sorteio aqui e vai para uma ganhadora hoje, né? Ela que mora lá, deixa eu ver aqui, na Cachoeira dos Paulistas. E ela postou aqui um fogão a lenha, né? Chaleira quente, cuia na mão. Então foi para ela, dona Roseli Fagundes dos Santos, lá da Cachoeira dos Paulistas. É para ti essa linda cesta desse kit chimarrão, né? Agradecer nosso amigo, nosso irmão Rony, tá? Essa parceria aí e também mais adesivos aí. Aqui é diferenciado. Bomba, tudo marca de fundamento. Marca tal, né? Quem ganhou vai ficar muito feliz, viu? Bonita mesmo a cesta, tá? De parabéns, nosso agradecimento aí, o Rony, né? O pessoal da Gemata, em nome do Paulinho, o João aí, toda essa galera, gente boa aí, tá bom? Obrigado de coração. E aqui segue, amanhã é o dia do gaúcho, que vocês tenham um domingo pra lá de especial, e agradecer nosso patrão celestial, que sempre está aí à nossa frente, né? Que você tenha uma semana aí com muita luz, muita paz, muita prosperidade, né? Sempre com a proteção divina. Obrigado de coração a todos vocês. Fica com Deus. Sábado que vem tem mais.

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